0: falta mais.
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1: Yoga. A prática vai além da atividade física e promove equilíbrio. Uma atividade física capaz de trabalhar de forma complementar questões relacionadas ao estresse, à ansiedade, além de colaborar no tratamento da depressão e da insônia. A yoga tem origem indiana e ainda melhora a aptidão física e confere força e flexibilidade de maneira geral. A prática amplamente disseminada em academias e parques espalhados por todo o país também faz parte da Política Nacional de Práticas Integrativas e Complementares.
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3: Hora certa.
5: 9:13.

0: Quem ganha o prêmio antes da luta perde a motivação pela vitória.
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5: Hora certa.
6: 9:29.

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2: Hora certa.
4: 9:48.
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1: Seis e meia da manhã,

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1: Alguns tipos de vírus, bactérias e parasitas associados a infecções crônicas estão presentes no processo de desenvolvimento do câncer, com destaque para o papilomavírus humano, HPV. Além de outras estratégias de prevenção, o uso de preservativos pode contribuir na prevenção da infecção pelo HPV, associada ao câncer do colo do útero, pênis, ânus, orofaringe, orofaringe e boca.
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2: Hora certa.
3: 10:02.

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0: Busque sempre fazer as coisas com alegria, mesmo que sejam difíceis. Dê o máximo de si e acredite, isso muda o futuro.
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3: Hora certa.
4: 10:17.

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2: Hora certa.
3: 10:33.

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1: Surgida no século XX, a agricultura orgânica, chamada de cultivo verde, visa principalmente o equilíbrio ambiental e o desenvolvimento social dos produtores. Está intimamente relacionada ao desenvolvimento sustentável. Dessa forma, os alimentos orgânicos são cultivados por meio de um controle biológico de pragas. Técnicas de baixo impacto ambiental são utilizadas neste sistema, como a rotação de culturas, uso de adubo verde, o biológico, e compostagem de matéria orgânica.
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4: Hora certa.
5: 10:50.
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0: Ame, acredite, pense, grite, sonhe, conquiste, lute, batalhe. Tenha força, tenha foco, tenha fé. Sorria e agradeça a Deus por mais um dia.
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3: Hora certa.
4: 11:10.

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2: Rodrigo, dessa vez acho que ela não causou nada, hein? Será que superou? Eu acho que sim.

Assim encerramos mais um dia de trabalho. E por aqui encerramos a nossa programação. Agradecemos a você, ouvinte, pela companhia. E desejamos uma boa noite. 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
1: Gente, todo asmático pode praticar esportes. Asmáticos devem realizar atividades físicas em um ambiente seguro, longe da poluição. Jogando um esporte em más condições atmosféricas, como o clima muito frio e seco, pode ser perigoso para quem tem asma. A sessão de aquecimento também é importante, uma vez que prepara o seu corpo para o esforço, né? 15 minutos antes de começar, você deve inalar o medicamento que o seu médico prescreveu. Finalmente, e em conclusão, se o esporte escolhido é praticado ao ar livre, deve usar gorro, cachecol e luvas também, caso seja no inverno.
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0: 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Hora certa.
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1: Aí o Paulinho Mocirem, já temos aí o Amanhecer da Criança, mas antes informações. 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

0: Edição das 6 da notícia, 6 graus a temperatura, bom dia.
1: O bêbado desce e agradece. O segundo desce e dá um tapa na testa do motorista do Uber. O cara achando que foi descoberto, pergunta, ué, mas o que que houve? Isso é pra te não correr tanto. Não deu tempo nem de eu apertar o cinto. 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
2: 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Notícia na hora certa, no sinal 6 horas. Senado aprova a medida provisória que cria a renovação automática da Carteira Nacional de Habilitação para Bons Motoristas. Proposta segue agora para sanção presidencial. O Ministério Público de Santa Catarina pede arquivamento do caso do cão Orelha, após concluir que não houve maus tratos. Mega Sena acumula pela quinta vez consecutiva e prêmio para amanhã será de 60 milhões de reais. Céu sem nuvens em Porto Alegre, temperatura agora de 9 graus na capital. A quarta-feira será de tempo firme e elevação gradual na temperatura no decorrer do dia. A mínima até agora, 1 grau em Nonoai e em Santo Ângelo. Na capital, hoje, os termômetros chegam a 20 graus. 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
3: Trânsito. Atenção para uma retenção na BR-116 em Novo Hamburgo, no sentido interior Porto Alegre. Tem um acidente em atendimento, ainda não há mais detalhes por parte da Polícia Rodoviária Federal, mas há sim redução de velocidade nesse ponto. Com as informações do trânsito, Leandro Rodrigues.
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2: Mais de 1.600.000 contribuintes ainda não solicitaram os valores do programa Receita Certa. Hoje é o último dia para solicitar o cashback da atual rodada do Nota Fiscal Gaúcha. Conforme a Receita Estadual, mais de 6.700.000 reais seguem disponíveis. Para consultar os valores, é preciso acessar o site ou aplicativo do Nota Fiscal Gaúcha, utilizando a conta gov.br e clicar na área Meus Prêmios. 7 bairros da zona sul da capital podem ficar sem água entre a próxima noite e a madrugada de quinta-feira. Conforme o DEMAI, será substituído o disjuntor da estação de bombeamento de água tratada Oscar Pereira. Os trabalhos iniciam às 10 da noite desta quarta e devem afetar moradores do Belém Velho, Nonoai, Vila Nova, Aparício Borges, Cascata, Teresópolis e Glória. A previsão do DEMAI é que o abastecimento seja normalizado já na próxima madrugada, já quinta-feira. 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Notícia na hora certa, volta na Rede Gaúcha, às 9 horas. Da redação, Gustavo Gossen.
0: Obrigado pelas informações, Gustavo Gossen. Quando são as 6 horas, 2 minutos aqui na programação Cultura, né? O nosso bom dia, uma excelente quarta-feira para todos que acordam cedo e já nos dão aí o prazer da sintonia nesta manhã da quarta-feira. Bueno, a partir de agora então.

0: Aí o Ben Gaúcho, comunicação, apresentação da Al Pasquale, direção geral das emissoras Cultura Márcia Tomazini Paganini. E temos também aí a coordenação de Ana Ilse Oliveira. Um bom dia. E hoje o grande dia da grande inauguração aqui do KM Supermercado. Já já temos aí unidade móvel, né? 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Daqui a pouco, em 9 horas, e vocês aí, os convidados especiais para marcarem presença e conferirem aí, tá bom? 6:04.
1: Equipes que se classificarem ao Mundial podem escolher onde querem se preparar para o jogo.

6 e 4, Erva Mate Cultura Gaúcha. Também temos aí Erva Mate Cultura, o Xarope Gabiru, Contrador aí o Dorfim, a turma do adubo orgânico aí, o Cleiton, precisou de adubo orgânico, adubo de aviário, cama de aviário, fala com o Cleiton, São Roque e Pau. 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O nosso bom dia aí para a nossa audiência. Quer mandar teu alô, teu salve? Temos aí os nossos telefones, que é 3389-1110, tá bom? Isso, aquele mate bem cevado. Turma que já estão aí preparando aí o fogo, fogão a lenha. 6 e 4, 5 graus de temperatura, não frio aí como dos demais dias, né? Sem frio, quarta-feira, 13 de maio.

0: tínhamos há pouco passado por ali e não percebido isso. Ou aconteceu bem na hora que a gente estava já mais adiante. Portanto, fique esse alerta. O fato é que tem mesmo já uma fila da ponte nova, da ponte antiga do vão móvel até a imediação da rodoviária. Neste horário, essa fila não é muito natural, então faz sentido mesmo algum tipo de estreitamento por ali. Tem relato ainda de caminhão estragado na João Valig com Anilo Peçanha, o que tá deixando mais lento e travado aquele entorno para o motorista. É um relato que chega para a gente também. A gente tem alerta também de carro abandonado na Zona Norte, tem EPTC já esperando na Baltazar com a Sertório. Baltazar pertinho da Sertório, um carro que foi largado por ali, aparentemente abandonado, bem sob a placa de proibido parar e estacionar. A EPTC está junto e já acionou o guincho para levar esse carro embora. E a Polícia Rodoviária Federal já está na ocorrência da 290 com a RS-401 no caminho para Charqueadas, onde teve acidente, relato de veículos capotados, mas até então nenhuma confirmação de feridos, de acordo com a Polícia Rodoviária Federal.
1: 7h10, seguimos com trânsito na região metropolitana. As informações são do Guilherme Milman.
2: Um cenário dentro da normalidade para o horário, que é de uma 116 fluindo bem em boa parte entre Novo Hamburgo e Porto Alegre, com alguns pontos de retenção. A gente tem aquelas obras de Novo Hamburgo no quilômetro 240, que o motorista vai reduzir velocidade, não chega ainda a gerar um congestionamento pesado. Ainda é possível que daqui a pouco já tenha um pouco mais de perda de tempo nesse trecho onde tem estreitamento. Seguindo adiante, passa bem ali por São Leopoldo, Sapucaia do Sul agora, pelo que a gente está vendo, não tem ainda muito congestionamento na região do viaduto, está fluindo bem. E só lá em Canoas, ali na região do viaduto da Metrovel, é que vai ter mais retenção por conta das obras. Na 118 também temos aquela fila de carros passando do trecho de Alvorada, mas nada muito significativo, não temos acidentes nessas rodovias. A rodovia do Parque também é uma boa opção. A gente tem aquele trecho de Canoas ali da 386 agora fluindo bem, assim como as rodovias aqui do Vale dos Sinos, a 240 e a RS-239.
1: Agora é 6h11, 7h11. A temperatura na marca dos 8 graus. Mega Sena acumula e prêmio para quinta-feira sobe a 60 milhões de reais. Com 5 acertos, 89 apostas vão receber R$ 23.778 cada uma. Dezenas sorteadas: 17, 19, 27, 32, 38 e 44. 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Internacional vence o Atlético em casa e avança na Copa do Brasil, Marcos Bertoncello.
3: Pois é, Macedo, apesar do resultado apertado, o Inter confirmou classificação para as oitavas de final da Copa do Brasil. E assim foi também para o Cruzeiro e para o Fluminense. O Inter fez 3-2 contra o Atlético no estádio Beira-Rio. Gols de Borré, Alex e Bernabé. O Cruzeiro fez 1-0 no Goiás. E o Fluminense bateu o Operário por 2-1, todos eles jogando em casa. Hoje é a vez do Juventude, 7 horas, recebe o São Paulo no Jacone, sendo que perdeu o jogo de ida por 1-0, transmissão da Gaúcha. Também às 7 horas tem Vasco e Paysandu, 7:30 Coritiba contra o Santos, 8:30 o Mirassol recebe o Bragantino, 9:30 três jogos, Ceará e Atlético Mineiro, Jacuipense contra o Palmeiras e o Remo diante do Bahia.
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5: Isso, obrigado pelas informações. 7:13 na programação Cultura. 7:13, 5 graus a temperatura.
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7: Hora certa.
5: 1 a turma aqui da Picada Fernandes, especial também para os nossos ouvintes aqui de São José do Herval, Pouso Novo, Soledade, Realdado, Arvorezinha. Especial para a turma aí da linha Segredo, que no domingo, dia 16, 17, domingo, dia 17, a grande festa. E

0: É.
1: O índio tosse pigarreia.
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Isso, Agropecuária Piva, táxi do Piva aí, nosso bom dia. Aqui pro Vanderlei Antônio Dornelles, lá em Putinga, estamos sempre na companhia, ligados. Um abraço. 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Quer mandar teu alô, teu chasque? Recados, 3389 1110. Contatos aqui da Rádio Cultura, Fontoura Xavier, Rio Grande do Sul, Brasil. 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Aqui em frente à Rádio Cultura. E o grupo

0: qualquer coisa.
1: Sabe do coração e com o sapo feio, né? 7h29, bom dia.
0: Com carinho e bastante.
1: Manhã da nossa quarta-feira, 13 de maio de 2026.
0: E provar diferente sabor. Daí vou me
1: seguir. Esse é um abraço que vai aqui pro Nilmar Lima, né? Tá homenageando o Leandro Simim, o Gustão, toda a turma aí da lenha, tá? Taura da Gaita também, o Simim, ô Simim. Vamos pro break comercial, depois a gente atende aqui recados e participações na programação do Bem Gaúcho. 7h30, 5 graus a temperatura.
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11: 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Bom
12: Tem
11: dia.
12: Tem alguém de aniversário hoje aqui?
13: Claro que tem, né? Os aniversariantes de hoje, principalmente aqui a Laura, que recebe aí o abraço, de toda a turma aí da Loja Finestão, A nossa sobrinha Laura, que hoje completa seus 15 anos de vida. Em nome da Deise, em nome do Hildo, de toda a turma. Laura, felicidades pelos seus 15 anos.

7h40. Vamos lá, tem mais recados por aqui, né, Pedito? Se possível, aquela do Pedro Pinheiro, do Leandro Cimento, do Gustão. É uma homenagem aqui pro Leomar Lima. Ô, Leomar, como é que estamos aí, a turma da lenha? 20 para as 8, em nome da Agropecuária Piva. Nosso bom dia. Ah, e também tem um alô aqui da Clarice Meaza. Parabéns aí pro sobrinho Christian Gasparim. Ô, Christian, tá de aniversário hoje. Hoje aí, mais experiente, 15 anos. Bom seria, né, Christian? Um abraço, homenagem da Clarice, do Marcos, de toda a turma.

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1: 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Caio Teixeirinha, né? Língua de trapo. Mais uma vez, o chasque, um abraço aí pro Cristian Gasparin, que hoje fica mais velho, né? Um abraço, uma homenagem ali da Clarice Meazza, toda a família, da avó, toda a turma.

0: seu Valdir, como é que tá, seu Valdir? Diz ele que quando vai casar vai chamar a banda do Zé Lima. Olha, é repertório, ó, top, né?
1: Tá bom.
0: Ontem ele tava...
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0: É, ontem.
1: 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Tá bom. Apareceu só uma lá. Tá bom.
0: Então tá aí, né, o Valdir? Tá motorizado agora, né, com a máquina azul, né, Valdir? Homenageando todos os vizinhos aí da rua Bento Gonçalves, São José do Herval. Ele tava sentadinho ali em frente aí o mercado do Daniel.
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0: Isso quando são 7h51, temos aqui um convite... de terço de sétimo dia do sempre lembrado Leonildo Lando. A família de Leonildo Lando vem a público agradecer a todos que sensibilizados por todas as manifestações de pesar, carinho e solidariedade recebida nesse momento de despedida do nosso pai, o Leonildo Lando. Nossa profunda gratidão aos familiares, parentes, amigos, pelo apoio, pela presença. Um agradecimento especial às equipes do Hospital Santa Terezinha, ao Posto de Saúde da Vila Cis, a todos os profissionais da saúde pela dedicação em seus últimos momentos. Agradecemos também à funerária Gisolf pelo serviço prestado com respeito e dignidade. Nosso fraterno obrigado ao Frei Hélio pelas palavras de fé e ao conselho da equipe de liturgia da comunidade São Cristóvão Vila Cis pelo acolhimento e por prepararem uma celebração tão bela. Outro sim, convidamos a todos para o terço de sétimo dia do sempre lembrado Leonildo Lando, que vai ser rezado hoje, quarta-feira, dia 13, às 15h30, ou seja, às 13h30 da tarde, no cemitério dos Lupatini, Vila Cis. E no domingo, dia 17, será celebrada a missa de sétimo dia na Igreja Matriz, às 9 horas da manhã. mais esse ato de fé cristã. Família enlutada agradece, antecipando a todos que se uniram por mais esse ato de fé cristã. Família enlutada agradece antecipadamente a todos que se uniram a nós em oração nesse momento tão difícil. Então hoje, às 15h30, no cemitério de Lupatini, o terço de sétimo dia às 13h30, e no domingo, dia 17, na Igreja Matriz Santa Terezinha, às 9h, a missa de sétimo dia do sempre lembrado Leonildo Lendo.
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0: Lembrando que os ingressos para a janta será R$50 adultos, né? E depois para o baile mulher paga 10, homens 20, ou o casal paga 20 aí, tá bom? O casal paga 20, as mulheres pagam 10, aí para o baile, para o fandango com o trio da Serra, e o casal paga 20 daí, né? O homem paga 20, mulheres 10, e o homem daí, casal, R$20 o casal aí, tá bom? E para a janta aí, R$50 por pessoa aí, tá bom? Isso, 755.

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3: 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Hoje é o aniversário do seu Ari Belo, né, seu Ari? Felicidades para ti, toda a felicidade, especial aqui dos filhos, aí, o Marquinho, o Belo, todos aí da família, pessoal do Gramado, da Santiago, te parabenizando, tá? A netinha Laura também, homenageando aí o vô, pelo aniversário, vô Ari, toda a felicidade do mundo para você, tá? Especial aqui do Marquinhos e de toda a família.

Então tá aí de toda essa turma, seu Ari Belo, felicidades. Muitos e muitos anos de vida. E também homenagem aqui das netas, a Laura e a Maria Antônia, que também tá por estar vindo aí, né? O mundo. Então, vou Ari, toda a família aí te parabenizando pelo aniversário.

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2: Vamos em breve, acelerando o petiço, né? Já estamos aí, 8 horas em ponto, 8 graus de temperatura subiu, né? Saudações tradicionalistas e o bem gaúcho que segue.

Pause e Brevó, acelerando petições, já estamos aí, 8 horas em ponto, 8 graus de temperatura subiu, né? 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
1: E o teu supermercado Irmãos Pinheiro? 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Vamos fechando por aqui a nossa segunda hora do Bem Gaúcho. Na sequência tem notícias e informações. Depois a gente segue com mais músicas do nosso Rio Grande.

0: 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Vamos lá, hora de chamarmos as informações da hora. 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
0: E chegou o grande dia, hoje dia 13, 9 horas da manhã. 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Vamos lá com notícia na hora certa. 8 e 4, vamos lá, edição das 8.
2: Em setembro, e inclui o veto a carnes, ovos, mel e animais. Segundo a União Europeia, a decisão ocorre por falta de garantias do Brasil sobre o não uso de medicamentos antimicrobianos na pecuária. No ano passado, o bloco comprou 368 mil toneladas de carne brasileira e é o segundo principal destino das exportações do produto.
3: Temperatura de 9 graus em Porto Alegre, Passo Fundo e Santa Maria, 7 em Caxias do Sul.

0: 11 em Pelotas e 12 em Rio Grande. Cleocum atualiza a previsão do tempo.
1: Mais um dia frio sobre a capital gaúcha e mais um dia frio sobre todo o interior, principalmente a serra, mas não só a serra. Praticamente todas as áreas do interior têm temperaturas muito baixas. Um amanhecer com temperaturas entre 5 e 10 graus é frio em qualquer lugar, inclusive aqui no Rio Grande do Sul. E a expectativa de que à tarde as temperaturas se aproximem ali pelos 20 graus, mas ficando abaixo na maior parte do estado. E o frio seco segue na quinta-feira.
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3: A primeira etapa da reprodução simulada da ação policial que causou a morte do agricultor Marcos Nornberg em Pelotas terminou durante a madrugada. A reconstituição foi feita com base na versão apresentada pelos policiais envolvidos na ocorrência registrada em janeiro deste ano. Da Zona Sul do Estado, a repórter Joana Manhago tem mais informações.
4: O trabalho ocorreu no sítio da família, às margens da BR-392, no interior de Pelotas. A reprodução foi conduzida pelo Instituto Geral de Perícias e reuniu cerca de 30 servidores. Como a abordagem do dia 15 de janeiro aconteceu durante a noite, a simulação também foi realizada neste período para reproduzir as mesmas condições da ocorrência. Os policiais utilizaram lanternas e refizeram o trajeto percorrido no dia da operação, incluindo o momento do confronto que terminou na morte do agricultor. Nesta quarta, a reconstituição continua, mas agora, sob o ponto de vista da viúva de Marcos Nornberg, a Raquel.
5: Trânsito. Tem redução de velocidade para o motorista na 290, na altura do viaduto de Eldorado do Sul, em direção a Porto Alegre. Ainda não há confirmação de ocorrência por parte da Polícia Rodoviária Federal. Na mesma 290, só que perto da RS-401, caminho para Charqueadas, houve acidente com capotamento mais cedo, só que os veículos já estão fora da via. Não há retenção, não houve feridos, aguardando guincho por parte dos proprietários dos automóveis. Entrada do centro pela Freeway Castelo Branco, está travada agora. A Bento Gonçalves tem lentidão na descida da Lomba do Sabão até a João de Oliveira Remião, uma redução de velocidade mais menor do que lentidão tida dias anteriores. Com o trânsito, Leandro Rodrigues.
0: Ainda nesta edição, inadimplência volta a subir e renova recorde no Rio Grande do Sul.
3: Senado aprova a renovação automática da carteira de motorista para bons condutores.
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0: A inadimplência voltou a subir e atingiu um novo recorde no Rio Grande do Sul. Em abril, o percentual de gaúchos com dívidas em atraso chegou a 46,9%, o maior índice da série histórica do levantamento Mapa da Inadimplência, da Serasa, realizado desde 2016. A pesquisa aponta

0: 7 bairros da Zona Sul de Porto Alegre podem ficar sem água entre a noite de hoje e a madrugada de quinta. Segundo o DEMAI, será feita a substituição de um disjuntor na estação de bombeamento de água tratada Oscar Pereira. Os trabalhos começam às 10 da noite e podem afetar moradores dos bairros Belém Velho, Nonoai, Vila Nova, Aparício Borges, Cascata, Teresópolis e Glória. A previsão é de que o abastecimento seja normalizado durante a madrugada de amanhã.
1: A Mega Sena acumulou pela quinta vez consecutiva. As dezenas sorteadas foram 17, 19, 27, 32, 38 e 44. Com 5 acertos, 89 apostadores vão receber cerca de R$23 mil cada. O prêmio principal para o concurso de quinta-feira está estimado em R$60 milhões.
0: O presidente dos Estados Unidos, Donald Trump, chega hoje à China. Será a segunda visita dele ao país e a primeira durante o atual mandato. As reuniões com o líder chinês, Xi Jinping, começam ainda hoje às 11 da noite no horário de Brasília. Ao menos 3 encontros entre os presidentes estão previstos até sexta-feira. Antes de embarcar, Trump afirmou que pretende falar sobre a guerra no Oriente Médio. A China é uma das principais parceiras comerciais do Irã. Tarifas, exploração de minerais críticos e a situação de Taiwan também estarão na pauta. Em instantes, em posse no Tribunal Superior Eleitoral, ministro Nunes Marques defende o uso de urnas eletrônicas.
1: A Polícia Federal faz uma operação nesta manhã para apurar possíveis irregularidades na aplicação de recursos do Fundo de Previdência do município de Cajamar, em São Paulo, entre alguns bancos, entre eles o Master. A investigação identificou o investimento de R$107 milhões em 4 letras financeiras, entre 2023 e 2024. O valor corresponde a quase 20% do patrimônio líquido do órgão. São cumpridos 6 mandados de busca e apreensão. Servidores do Instituto foram afastados.
0: O Senado aprovou nesta terça-feira a medida provisória que cria um mecanismo de renovação automática da Carteira Nacional de Habilitação para bons motoristas. O texto já havia sido aprovado na semana passada pela Câmara dos Deputados. A proposta beneficia condutores inscritos no Registro Nacional Positivo de Condutores. Na prática, motoristas sem infrações com pontuação nos últimos 12 meses poderão ficar isentos de exames médicos na renovação da CNH. A medida segue agora para a sanção presidencial.
1: O ministro Cássio Nunes Marques assumiu a presidência do Tribunal Superior Eleitoral. Ele substitui a ministra Carmen Lúcia e ficará à frente da corte nas eleições de outubro. Em discurso na cerimônia de posse realizada na noite de ontem, Nunes Marques defendeu o uso das urnas eletrônicas.
2: O sistema eletrônico de votação brasileiro constitui patrimônio institucional da nossa democracia. No tocante à recepção, à apuração e à divulgação dos votos, nosso sistema é o mais avançado do mundo. Essa posição de destaque global não impede o constante aperfeiçoamento do nosso sistema.
0: Ele também afirmou que o Tribunal Superior Eleitoral deve atuar com independência, equilíbrio e prudência e citou o avanço da inteligência artificial como desafio para o processo eleitoral. A vice-presidência foi assumida pelo ministro André Mendonça.
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0: A próxima edição será ao 12:50. Bom dia.
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5: Ei, não perca a hora, 8:13, 8:13, bom dia para quarta-feira, 13 de maio de 2026. Ei, não tem a frost, não tem a frost, tá plena na quarta-feira, né? 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

0: 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Buenos dias! Aproveitando, mandar um abraço aqui pro Leandro Miranda, mas tem um convite lá, né? Daqui a pouquinho, tá bom? Oito e 16, já voltamos.
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1: Paulo Cipreste, olha um comunicado aqui, um convite especial aqui em nome do Leandro Miranda, toda a comunidade Sagrado Coração de Jesus. Hoje dia de Nossa Senhora de Fátima, né? E vamos ter uma grande procissão hoje, comunidade Sagrado Coração de Jesus, às 4 horas da tarde. Procissão de Nossa Senhora de Fátima neste dia 3. Aqui, a saída aqui no campo do Anuário, até a Igreja Sagrado Coração de Jesus. E em seguida, aí, o terço em honra a Nossa Senhora de Fátima. Então, para hoje, 16 horas, essa procissão com Nossa Senhora de Fátima. Sai aí do campo do Anuar até a igrejinha aí do Sagrado Coração de Jesus, em honra a Nossa Senhora de Fátima. Então, sintam-se todos convidados a participar e rezar aí nesse 13 de maio, a Nossa Senhora de Fátima.
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1: E falando em Sagrado Coração de Jesus, olha, um abraço aqui para Herodiane Miranda. Ô, Herodiane, hoje... casal aí, o Aerodiane e o Eleandro, que completam 20 anos de feliz matrimônio. Tá? Bodas de porcelana, que simboliza a resistência, a delicadeza de uma união que superou aí o teste ao tempo. 20 anos de casado. Tá? Os filhos, toda a turma aí, parabenizando aí vocês pelo aniversário. 20 anos de feliz matrimônio. O amor que um dia nos uniu, hoje celebra mais um marco importante na sua história. Feliz bodas de porcelana aí para a Herodiane e para o Eliandro. Estamos só pelo convite aí, Eliandro.

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0: 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Bom dia.

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1: Pra turma aí da Lancheria Bonacina, né? 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Turma da Catiota, homenageando aí o Vande Bonacina. Ô, Vande. Parabéns, seu time ganhou ontem e me ajudou no na Betano, né? O Catió, opa, que show bolso, né? Dependendo dos resultados da semana. Bora!
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1: Hoje estamos com promoção aí do melhor X aqui na Lancheria Bonacina. Sou o neném aí do seu David. Ô, David.

Isso, aqui pro Valdineiro José Lodi. Ô, Lodi, como é que estamos? Hoje não é tão frio que nem ontem, né, Lodi? Grande abraço aí pro nosso amigo aí, o nosso ouvinte aí, o Lodi.

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1: Isso, diz o Lodi que a gente não tem pernilongo frio, né?
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1: Meu Deus.
2: Por isso eu gosto do frio. Não tem pernilongo, a gente não pega este HIV e não pega.
1: Água turba, né, tia? Vamos lá, tem break comercial rapidinho, 8h28. 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
5: A NTT nega autorização para Via Sul adiar duplicação da BR-386 entre Marques de Souza e Fontoura Xavier. Impasse envolve cerca de 300 milhões investidos pela concessionária em obras emergenciais e de recuperação após as enchentes do Rio Grande do Sul. 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
1: Um abraço aí pro João Bugre, né? O grande cantor aí do Sagrado Coração de Jesus, né, João Bugre? E o grande pintor também, né? Aqui pro seu Olivan, Olivan de Oliveira Rosa, lá na tigela também de gadito, com chima, com um pinhão sapecado. Nossos amigos, eu, Chupim da Churrascaria Sabor da Casa, Vila Cis, ligadito, um abraço.
0: Fui direto pra Copa.
1: 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Seguimos com o Bem Gaúcho.

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1: Ui, galera, né? Um abraço aqui, um abraço todo especial aqui da a dona Iraci, né? Pra fazer uma homenagem pro casal e pra sua filha Rogiane, pro genro Leandro, que Deus abençoe a união, 20 anos de casado. Peço a Deus abençoe o casal, os netos, que amo muito, e se possível aí a música do Miro Saldanha Pilares. Olá! Um abraço, parabéns pro casal, a Iraci, o João Bugri, né? Felicidades e que Deus abençoe sempre.
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0: Tava aí, música linda, Pilares. Mas vamos lá, vamos se empreender, porque o tempo é curto, já estamos fechando por aqui, né? É, 20 para as 9 da matina, é, para audiência, para grande região do Botucaraí, hoje menos frio que os demais dias. É, logo mais temos aí a nossa móvel, direto da loja Fina Estampa, que está com novidades, as roupas quentinhas, tá? Também a dona Rezoni, aqui da Vila Vaz, como é que estamos aí, tá? Hoje pela manhã a gente passou, ela tava lidando lá com a horta, com a plantação de aveia, né? É, tem que botar umas vaquinhas aí nesse pasto aí, dona Rizoni. Como é que estamos, dona Rizoni? Seja bem-vinda, bom dia.
1: Meu amigo, opa. Faz tempo que eu não mando pedir nada.
0: Querida, abençoada.
1: Pascoal, eu quero desejar um parabéns bem grande pra minha amiga Ângela, pro marido dela. Estou feliz com a inauguração, vou abandonar minha arrancação de aveia aqui.
0: Que coisa boa, que coisa boa. Vem gastar o dinheiro, vem.
1: Estou muito feliz e orgulhosa. E feliz, não é orgulhosa, é feliz que eles levantaram do nada e hoje que são. E vão ser muito mais, porque são as pessoas que não têm explicação. A gente ama eles, a gente tem um carinho enorme por eles. E eu vou... E um pouquinho lá, porque o Deco pediu que eu fosse, porque o Deco tem maior admiração.
0: O pessoal já está te esperando, né? Para cortar a fita, né, dona Arizuri?
1: Já foi viajar isso. Domingo, né? Então, eu te digo para ti, Pascoal. Isso aí tudo é vitória, que eles vão vencer muito mais ainda. Porque não tem explicação. Eu amo eles, por isso que eu vou abandonar tudo aqui e vou nem tirar um pouquinho lá na inauguração.
0: E vou, que maravilha, né? Que maravilha. Desejando sorte e vitória aí pra turma, que logo mais a grande inauguração, a KM Supermercado, né? Ei, oi, galetinha. Mas vamos lá, tem os Belias. Abre o fole, tio Belia. Vamos lá pra loja Fina Estampa, Repezinho. É, só que já quer aparecer, já brilhar. Deixa eu só ver, conferir por aqui os amigos que se ligam em 96. Especial aqui para Fernanda, turma aí da Picada Fernandes, ligaditos.
2: Dia, meu amigo Pascoal. Queria homenagear o Bruno lá da Picada Rosa.
0: Opa!
2: Feliz aniversário para ele. Aqui é o Guilherme.
0: Então tá aí, Guilherme, homenagem pro Bruno, que tá de aniversário lá na Picada Rosa.

movimento é grande, né? 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Né? 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

E pro Christian Gasparin, que hoje tá de aniversário, um abraço. E do Lucas e do Lázaro e do Jora, que vão assar carne pro Christian Gasparin hoje, né? Daqui a pouquinho a gente chega também, Christian, pra dar um apoio aí pra servir os convidados. Por favor.

0: Olha, mas vamos acelerando o petiço, tem participações, recados por aqui. O nosso grande profissional pintor, Tião. Como é que tá, Tião?
1: Boa, Pascoal. Opa. Tudo certo, tudo tranquilo, menino. Aí, ó, Tião Pintura. Não esquece, guri. 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
0: Isso, roçada, capinada, pintura. 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Aprenda o grito, né, Tião? 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Vamos lá, Vialar Móveis, que tem aí tudo em móveis. Já voltamos.
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0: com Tigarotos, menininha, é? Falar em menininha, olha os destaques, novidades aí pro frio da moda, roupas quentinhas. Aqui na Vila Estampo, já tô na linha aí com a Deise. Deise, como é que estamos aí? E para a Laura, que hoje tá de aniversário, um abraço da tia.
1: Todos os dias na escola.
0: 8h52, Deise.
2: Unanimidade.
0: Como é que estamos? Deixa eu voltar aqui com a linha de transmissão. Agora sim, conectados aqui, vamos lá, Deise, como é que estamos? Bom dia.
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0: cima. Vamos fechando por aqui, um grande abraço, um bom dia para a audiência. Na sequência tem notícias e informações, depois temos aí Balança Região na programação Cultura. Grande abraço.
1: A todos os fãs do Diego Aitaço, vai bicando, meu galo.
0: Isso, aqui pro Nerezinho do Santos, já mandou em cima do laço, não dá mais tempo, né? E...

0: que é tributada de formas diferentes.
1: Economista Lucas Esquifino, gerente de relações governamentais e diretor executivo do Instituto de Pesquisa da Fecomércio do Rio Grande do Sul, muito obrigado, bom trabalho.
0: Muito obrigado, agradeço a atenção por um tema importante aí para o comércio do Rio Grande do Sul.
1: Notícia na hora certa e já voltamos com Gaúcha Atualidade.
2: 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Notícia na hora certa, 9 horas. Representantes do Brasil e da União Europeia se reúnem hoje para negociar retirada da proibição ao comércio de produtos brasileiros de origem animal. Polícia Federal faz operação para investigar a aplicação irregular de 107 milhões de reais de previdência de município paulista em investimentos de alto risco, incluindo o Banco Master. Presidente dos Estados Unidos, Donald Trump, chega nesta manhã à China para a primeira visita oficial ao país no mandato atual. Sol em Porto Alegre, agora faz 12 graus. O tempo fica seco em todo o Rio Grande do Sul nesta quarta-feira. As máximas se aproximam dos 20 graus. 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
3: Trânsito. Persiste uma retenção para o motorista agora na BR-116 em direção ao interior, mas lá em São Leopoldo, depois da Ponte dos Sinos. No sentido para Porto Alegre já deu uma boa melhorada. A rodovia do Parque também é outra opção naquele trecho maior em direção à capital sem lentidão. Com o trânsito, Leandro Rodrigues.
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2: Termina hoje o prazo para solicitar valores da rodada atual do programa Receita Certa. Mais de 1.600.000 contribuintes ainda não fizeram o pedido. De acordo com a Receita Estadual, 6.700.000 reais seguem disponíveis. A consulta pode ser feita pelo site ou aplicativo do Nota Fiscal Gaúcha na área Meus Prêmios. O acesso é feito com a conta gov.br. Autoridades de saúde da França confirmaram hoje que mais de 1.700 pessoas a bordo de um navio de cruzeiro foram colocadas em quarentena após a morte de um passageiro e um possível surto de gastroenterite. A suspeita de hantavírus foi descartada. O navio saiu do Reino Unido em 6 de maio e está atracado na costa francesa. Quase 50 pessoas apresentaram sintomas gastrointestinais. Um homem de 90 anos morreu. Análises são feitas para identificar a origem do problema. Não é descartada a hipótese de intoxicação alimentar. 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Notícia na hora certa volta na Rede Gaúcha às 10 horas. Da redação, Felipe Baques.
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2: O uso de álcool pode estar ligado ao acesso frequente a redes sociais, hein? Gente, de acordo com a pesquisa, jovens que ingerem álcool passam mais tempo, né, no computador para o uso recreativo, o que inclui navegar em redes sociais e baixar e ouvir músicas também. O comportamento de adolescentes de 13 a 17 anos foi analisado e mostraram que aqueles que declararam ter bebido no último mês usaram o computador por mais horas semanais do que aqueles que não beberam. Ligações entre o uso de álcool e o acesso a redes sociais e baixar e ouvir músicas foram encontradas também. No entanto, os pesquisadores não acharam a mesma relação entre aqueles que usaram o computador para trabalhos escolares, tampouco entre jogos e compras online. Os pesquisadores acreditam que a internet expõe os adolescentes a propagandas relacionadas ao uso de álcool e até mesmo a outros adolescentes que bebem. E aqui entrariam as mídias sociais, que permitem o contato entre estes jovens.
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8: Polícia Civil de Venâncio Aires deflagra operação de combate a grupo que mantinha rede de campanhas digitais. Foram cumpridas 9 ordens judiciais de prisão temporária e 10 buscas e apreensões domiciliares. 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
2: Hora certa.
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0: 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Presidente dos Estados Unidos, Donald Trump, desembarca na China para encontro com Xi Jinping. Prazo para resgate do Receita Certa termina nesta quarta-feira. Mais de 1 milhão e 600 mil contribuintes ainda não solicitaram os valores. Segundo dia de reconstituição da morte do agricultor Marcos Nuremberg em Pelotas, no sul do estado, será baseado na versão da viúva da vítima. Céu limpo em Porto Alegre agora faz 14 graus. O tempo fica seco em todo o Rio Grande do Sul nesta quarta-feira. 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
2: A IPTC atende um acidente entre carro e moto na Nilo Peçanha, número 550, perto da Rua Regente. Trânsito ainda é intenso na chegada a Porto Alegre pela Castelo Branco e o fluxo também está bem carregado na Independência com a Garibaldi, Protásio Alves com Ramiro Barcelos e na Assis Brasil nas proximidades do Terminal Triângulo em direção ao centro. Com o trânsito, Kathleen Moreira.
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0: Motoristas ainda não conseguem suspender multas do Free Flow no Rio Grande do Sul.
3: Há 15 dias, o governo federal decidiu dar 200 dias de prazo para que os motoristas regularizem os débitos em aberto. Aqui no Rio Grande do Sul, cabe ao Departamento Autônomo de Estradas de Rodagem providenciar a anulação das infrações. A autarquia está desenvolvendo um procedimento específico para atender aos requerimentos dos condutores, mas ainda não há um prazo estimado para que as orientações sejam divulgadas aos motoristas. A decisão do governo federal impacta 1 milhão e 200 mil autuações somente no Rio Grande do Sul. Da redação, Josimar Farina.
0: Polícia Federal prende 11 pessoas em operação na terra indígena de Ventarra, em Erebango.
4: A operação foi na madrugada de hoje e buscou reprimir conflitos na terra indígena. Foram feitas 10 prisões preventivas e uma em flagrante. Segundo a Polícia Federal, o conflito começou depois da ocupação de áreas agrícolas vizinhas à reserva, com o objetivo de ampliar o território indígena e fazer a demarcação das áreas. Os conflitos resultaram em 3 homicídios consumados, além de tentativas de homicídio, invasões e depredações. Foram apreendidas armas de fogo, munições, carregadores e também outros equipamentos. De Passo Fundo, Alessandra Ropen.
0: 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Notícia na hora certa volta na Rede Gaúcha às 11 horas. Da redação, Yasmin Luz.
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7: Hora certa.
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Quarta-feira é dia de almoço hoje, né? É dia de almoço da Toscana aí pra turma conferir e também é dia de a gente sortear um almoço nessa quarta-feira no 54-3389-1110, valendo o almoço da Toscano Gastronomia. Vamos conferir já o que vai ter o prato pronto desta quarta-feira aí, né? Maravilha! Bom dia, boa quarta-feira, que Deus abençoe seu dia, deu colorado! Faz uma homenagem pra todos nós e também aos gremistas. Um abraço, né, Marião? Valeu! Que Deus nos abençoe pra mais um dia aí. Valeu! Um abraço aí também pros nossos amigos que se ligam na Cultura FM. Valeu, valeu. Rude, também na sintonia, vai resumir. Aquele abraço. Um abraço também aqui pra dona Margarida, pessoal que se liga na Cultura FM. Valeu, gente boa. Vamos nessa. Bom dia, 10 e 11. Natanzinho Lima chegando.

0: aí, Brisa Star e Zé Vaqueiro na Cultura FM, 10h19, gente, 10h19, bom dia pra você na sintonia com a gente, bora que bora, hein, olha só, hoje tem buffet aí na Toscano Gastronomia, tem buffet lá pra você conferir, né, pra quer aproveitar hoje? 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Soledade registrou a sétima temperatura negativa do ano, gente, com mínima de menos 2 graus negativos no Passo da Taipa, né? Nessa manhã de quarta-feira, as estações meteorológicas localizadas na região Passo da Taipa, no interior de Soledade, né, registraram novamente temperaturas abaixo de zero, consolidando a sétima mínima negativa do ano no município de Soledade, né? Então, para você ver como Soledade está frio ultimamente aí também, né? Com temperaturas negativas. E segundo os levantamentos realizados ao momento, o município já contabiliza 9 episódios de geada, reforçando o cenário de um outono marcado pelas baixas temperaturas na região do Alto da Serra do Botucaraí. É isso aí. Isso que nem é inverno ainda, né? Nem chegamos no inverno ainda. 10h20, bom dia, quero concorrer ao bom almoço. Alana Cordeiro está concorrendo por aqui, Alana. Bom dia, Patrícia de Souza Oliveira também está concorrendo por aqui. Deixa eu ver aqui também, a Ayla Silveira também está concorrendo. O Ademar Batista também, ô Ademar, véio. Um abraço para a turma aí na sintonia com a gente, né? Vamos que vamos, bom dia, 10h21.
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3: Surgida no século XX, a agricultura orgânica, chamada de cultivo verde, visa principalmente o equilíbrio ambiental e o desenvolvimento social dos produtores. Está intimamente relacionada ao desenvolvimento sustentável. Dessa forma, os alimentos orgânicos são cultivados por meio de um controle biológico de pragas. Técnicas de baixo impacto ambiental são utilizadas neste sistema, como a rotação de culturas, uso de adubo verde, o biológico, e compostagem de matéria orgânica.
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4: Agora 10h25.
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11: 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É, vem, vai. 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
17: 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Joel, tu consegue gravar pro povo ver de casa? 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Ser.
11: Vamos botar nossas histórias da Rádio Cultura aqui, ó.
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11: Vamos ver aqui. Vamos lá, ao vivo agora também aqui pelas plataformas da 96.5 no Instagram. E aí? Nomezinho completo, certinho os dados.
16: Ronaldo Tafarel.
17: Exato.
11: Olha aí, ó.
17: Sábado ele comprou um presentão pro Dia das Mães lá, mais bagual, Devete.
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11: Kit café.
17: Isso aí, bom, vamos pro próximo, vamos pro próximo.
16: O sorteio então, que agora é o kit chimarrão agora, né?
11: Vai lá, vamos ver. Espera só um pouquinho. Vamos de novo. Vamos lá, agora sim. Próximo novo ganhador, quem que vai ser?
16: Roseli Baldo Menezes.
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11: Roseli.
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11: Maravilha. 10h42.
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1: Muito bem, agora 10h50, deixa eu mandar um abração aí pra Denise, o pessoal da Picada Rosa na sintonia com a gente, um abraço, meu povo, tudo de bom pra vocês aí também, né? É, daqui a pouquinho a gente já volta aí pra fazer o sorteio da Toscano Gastronomia pra galera aí, hein?

Maravilha, agora 10h55, 10h55, vamos que vamos para o sorteio aí, agora da Toscano Gastronomia. Bora que bora, 1, 2 e 3, tudo certinho aí? Tudo beleza? Então tá, bora lá! Já temos ganhador aqui, hein? Final 83. Alô, final 83. Ganhou! Pode chegar lá no Toscano Gastronomia. Liamar de Fátima Maciel de Oliveira. Liamar de Fátima Maciel de Oliveira. Ganhou o almoço hoje ao meio-dia no restaurante Toscano. Toscano Gastronomia. Pode passar e almoçar aí hoje, tá certo? Beleza? Sexta-feira que vem tem mais sorteio aqui, hein? Logo!

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2: 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Notícia na hora certa, 11 horas, 1 minuto. Reconstituição da morte de agricultor em ação da Brigada Militar em Pelotas é suspensa após divergência entre advogado da família e Instituto Geral de Perícias. Nova data.

0: Em ação da Brigada Militar em Pelotas é suspensa após divergência entre advogado da família e Instituto Geral de Perícias. Nova data será agendada. União Europeia concorda com análise individual sobre cada item atingido por banimento a produtos brasileiros de origem animal. Dólar opera com alta de 0,4% com viagem de Trump à China e situação política no Brasil. Moeda é cotada a R$ 4,92. Sol em Porto Alegre, agora faz 16 graus. O tempo fica seco em todo o Rio Grande do Sul nesta quarta-feira. 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
1: 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Atenção para uma batida em atendimento entre dois carros na Avenida Protásio Alves, fica perto do número 2760, é a altura do bairro Petrópolis, não muito distante do cruzamento com a terceira perimetral. Tem EPTC já no local. Com o trânsito, Leandro Rodrigues.
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0: A Anvisa analisa hoje o recurso apresentado pela IP contra a suspensão de produtos de limpeza da marca. A empresa comunicou à agência ontem sobre ações em andamento para corrigir problemas identificados nas linhas de produção no município de Amparo, no interior de São Paulo. A reunião será na sede da Anvisa em Brasília nesta tarde. No último dia 7, a agência determinou o recolhimento de detergentes, sabão líquido para roupas e desinfetantes da marca IP de todos os lotes com numeração final 1 por risco de contaminação microbiológica. O presidente dos Estados Unidos, Donald Trump, chegou nesta manhã a Pequim, capital da China, para uma visita oficial. Ele foi recebido pelo vice-presidente chinês, Han Zheng, e seguiu para um hotel. No fim da noite de hoje, no horário de Brasília, o norte-americano terá a primeira reunião com o presidente Xi Jinping. Um grupo de empresários acompanha a comitiva do governo. O principal objetivo, segundo Trump, é abrir o mercado da China a empresas norte-americanas. Assuntos como a guerra no Irã, tarifas comerciais e a situação de Taiwan também serão discutidos. 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Notícia na hora certa, volta na Rede Gaúcha ao meio-dia. Da redação, Felipe Baques.
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4: Hora certa!
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Aí, lembrança boa, traia velho. Um abraço pro meu amigo Christian Gasparini, de aniversário hoje, né, Christian? Um abraço, meu querido, pra vocês aí. Saúde, felicidade, muitos anos de vida. Ao amigo Christian, pessoal da Marcenaria Gasparini, pela passagem aí do aniversário. Tá de aniversário hoje, de velho. Valeu, Christian, velho. Um abraço pra ti aí. Saúde e felicidade, meu querido. Tudo de bom. 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Nossos parceiros aqui dessa terceira parte do Balança Região, 11h14. Deixa eu mandar um abração aqui também, né? Inclusive, ontem era dia de uma categoria muito importante, né? Dia de uma categoria muito importante, no qual a gente tem que sempre valorizar essa categoria, que eu digo que é um dos braços direitos da medicina. E já diz aquela frase, né? Cuidar da própria saúde é um dever, mas cuidar da saúde do próximo, com certeza, é um dom. Obrigado aos enfermeiros, né, pela passagem do seu dia. E aqui eu quero dar o parabéns a todos aqueles bons enfermeiros que atendem dias e noites com amor, carinho pela sua profissão que zela, com cuidado a milhares de pessoas em todo o Brasil, todo esse mandão de Deus, né? Fica aqui o nosso abraço a cada enfermeiro pela passagem do seu dia, né? Que era dia de ontem, dia 12 de maio, que é o dia do enfermeiro. Então, nosso carinho especial a todos os enfermeiros que cuidam com muito carinho, com muito cuidado, com muito zelo, a todas as pessoas, independente da sua classe social, sempre prestando aí, né, um bom atendimento para nossa rede pública de saúde, né? Nos nossos hospitais, nossos postos de saúde, nas UBS, enfim, nas UPAs,

onde quer que nós vemos, tem um enfermeiro que presta sempre o bom carinho e bom atendimento, né, para toda a comunidade em geral, né? Inclusive para você, enfermeiro, ouvinte da Cultura FM, o nosso abraço e nosso reconhecimento a cada um de vocês. Bom dia!

0: 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Olha, mensagem de agradecimento e convite para terço e missa de sétimo dia de falecimento. A família de Leonildo Lando agradece sensibilizada a todas as manifestações de pesar, carinho e solidariedade recebidas nesse momento de despedida. Nossa profunda gratidão aos familiares, parentes e amigos pelo apoio e presença. Um agradecimento especial também às equipes do Hospital Santa Terezinha, Posto de Saúde da Vila Cis e a todos os profissionais de saúde pela dedicação em seus últimos momentos. Agradecemos também a funerária Isolfi, nosso fraterno, obrigado. Abraço ao Frei Hélio pelas palavras de fé, ao conselho da equipe da liturgia da comunidade de São Cristóvão, pelo acolhimento e por prepararem uma celebração tão digna. Outro assim, convido para o terço de sétimo dia a ser rezado nesta quarta-feira, dia 13, às 15h30, no cemitério do Zupatini, e missa de sétimo dia, que será celebrada neste domingo, dia 17, às 9h, na Igreja Matriz de Fontoura Xavier. Por mais esse ato de fé cristã, a família enlutada agradece antecipadamente a todos que se uniram a nós em oração. Agora 11h20.
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1: O uso de álcool pode estar ligado ao acesso frequente a redes sociais, hein? Gente, de acordo com a pesquisa, jovens que ingerem álcool passam mais tempo, né, no computador para o uso recreativo, o que inclui navegar em redes sociais e baixar e ouvir músicas também. O comportamento de adolescentes de 13 a 17 anos foi analisado e mostraram que aqueles que declararam ter bebido no último mês usaram o computador por mais horas semanais do que aqueles que não beberam. Ligações entre o uso de álcool e o acesso a redes sociais e baixar e ouvir músicas foram encontradas também. No entanto, os pesquisadores não acharam a mesma relação entre aqueles que usaram o computador para trabalhos escolares, tampouco entre jogos e compras online. Os pesquisadores acreditam que a internet expõe os adolescentes a propagandas relacionadas ao uso de álcool e até mesmo a outros adolescentes que bebem. E aqui entrariam as mídias sociais, que permitem o contato entre estes jovens.
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3: Hora certa.
4: 11:24.
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1: 11:29, galera, pra você que se liga na Cultura FM, bora lá, porque hoje tá movimentado aqui nessa manhã, né? Um abração pra Raquel, aí um abração pro Daniel, pra Nadir, pra Dona Alessi, toda a turma aí que estão na sintonia com a gente, meu amigo Pedro. Ô Pedro, um abraço pros amigos aí lá no Fragatinha, né? Na sintonia com a gente. Alô, meu amigo Hamilton, aí também pro Danúbio, galera que tá se ligando na 96.5. Valeu, gente boa, um abraço pra vocês aí, né? E obrigado pela audiência. 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
1: 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Maravilha, um abração aí pra galera que tá lá no Carrapiche, na sintonia com a gente. Alô, os amigos da produção aí dos Carvão Mariani. Alô, meu amigo Joel, toda a galera na audiência com a gente aí, bom dia, bom dia.

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0: Hora certa.
3: 11:40.
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1: Onze e 46, bora que bora, hein? Bom dia, bom dia!
2: Oi, Joelza, aqui é Ana Clara, da Picada Rosa. Eu quero homenagear meu irmão Bruno, que tá completando seus 18 anos.
1: Aê!
2: Hoje, e eu quero a música Janelinha.
1: Valeu, Ana, um abração! Parabéns pro Bruno aí, né? Saúde, felicidade e muitos anos de vida pra ele! Que Deus abençoe!

Essa música ela fala mais pura verdade, né? Só pai e mãe sabe o que é. Uma salva de palmas a todos os papais e mamães presentes. Parabéns, meu irmão. Primeira vez, fomos juntos e agora junto de novo vamos ser pai mais uma vez. Então, muito obrigado, viu, BH?

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0: 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Notícia na hora certa, no sinal meio-dia. Secretaria Estadual de Educação promete nomeação de 6 mil novos professores a partir do segundo semestre deste ano. Anvisa analisa hoje recurso apresentado pela IP contra a suspensão de produtos de limpeza da marca. Mega Sena aumenta prêmio especial de 30 anos para 200 milhões de reais com sorteio que não acumula. Concurso vai ser realizado em 24 de maio. Céu limpo em Porto Alegre, agora faz 18 graus. O tempo fica seco em todo o Rio Grande do Sul hoje. 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
2: Atenção para a batida que envolveu 4 veículos na esquina da Rua Botafogo com a Rua Vicente Lopes dos Santos, no bairro Menino Deus, em Porto Alegre. Agentes de trânsito a caminho, ocorrência em atendimento, com danos materiais, apenas não há informação de feridos. Com o trânsito, Leandro Rodrigues.
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0: Mulher mata companheiro com golpe de faca em Alvorada. O crime ocorreu

0: Trânsito, Leandro Rodrigues.
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2: Mulher mata companheiro com golpe de faca em Alvorada.
3: O crime ocorreu por volta das 5 da manhã no bairro Estela Mares. Robson Luiz Machado Moraes, de 33 anos, foi atingido por um golpe de faca após chegar em casa do trabalho e discutir com a companheira de 44 anos. A mulher foi presa em flagrante. Segundo a investigação, ela estava sob efeito de drogas. Familiares relatam que a motivação para o crime teria sido ciúmes. Ela já havia agredido a vítima outras vezes, mas Robson não registrou a ocorrência. Da redação, Isabela Daut.
2: Começa hoje o prazo para renegociação de dívidas do Fundo de Financiamento Estudantil pelo programa Desenrola Fies. Os descontos podem chegar a 99% conforme o tempo de atraso e o perfil do estudante. Podem participar beneficiários com contratos firmados até 2017 e que estão em fase de pagamento. A renegociação vai até 31 de dezembro pelos canais digitais da Caixa Econômica Federal e do Banco do Brasil. O não pagamento de 3 parcelas seguidas ou 5 alternadas na dívida renegociada leva à suspensão do desconto e à reincorporação do valor ao saldo devedor. 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Da redação, Yasmin Luz.
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2: Bem, meus amigos, uma excelente quarta-feira, está entrando no ar a partir de agora o nosso programa A Hora do Recado desta quarta-feira, hoje dia 13 de maio de 2026. Muito prazer, sou teu amigo Joelson da Rosa, e a gente vai juntos com o nosso programa A Hora do Recado aqui na 96.5. Bem-vindos ao nosso programa com as informações locais, regionais, Brasil e mundo, que você confere a partir de agora.
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2: Meio-dia e 15, temperatura na casa dos 16, com máxima para hoje para os 18 graus aqui para a Terra do Pinhão. O tempo é ensolarado. A família de Leonildo Lando agradece sensibilizada a todas as manifestações de pesar, carinhos e solidariedades recebidas neste momento de despedida. Nossa profunda gratidão aos familiares, parentes e amigos pelo apoio e presença. Um agradecimento especial às equipes do Hospital Santa Terezinha, do Posto de Saúde da Vila Cis e a todos os profissionais de saúde pela dedicação em seus últimos momentos. Agradecendo um agradecimento também à funerária Gisolfi, nosso fraterno obrigado ao Frei Hélio pelas palavras e ao Conselho de Liturgia da Comunidade do São Cristóvão pela acolhida e por prepararem uma celebração tão digna. Outro assim, convida para terço de sétimo dia de falecimento, a ser rezado nesta quarta-feira, dia 13 de maio, às 15h30, no cemitério dos Lupatini. E missa de sétimo dia a ser celebrada neste domingo, dia 17 de maio, às 9 horas, na Igreja Matriz.

0: Lopes de Fontoura Xavier. Por mais esse ato de fé cristã, a família enlutada antecipadamente agradece a todos que se uniram a nós em oração. Nota de agradecimento e convite para a terça de sétimo dia de falecimento. Manuel, você partiu deixando em nossos corações muita saudade e recordações. Os familiares, o sempre lembrado, Manuel Cristiano Geraldo, vem por meio desta emissora agradecer a funerária Gisolfi, vizinhos, parentes, amigos, equipes da liturgia, Campo Novo, equipes da enfermagem e a todos que ajudaram de uma forma ou de outra em tão difícil momento. Outro assim, convido para ter terço de sétimo dia de falecimento a ser rezado nesta sexta-feira, dia 15 de março, às 15 horas, no cemitério do Campo Novo. Por mais esse ato de fé cristã, a família enlutada antecipa os agradecimentos. A comunidade de São Sebastião da Vila César convida para jantar baile nesse sábado, dia 16 de maio, onde às 20 horas haverá cardápio de galinha caipira com massa, batata caramelada, aipim, tradicional farofa de pinhão, saladas diversas, pão de milho, galeta assado e porco no tachos e bebidas em geral. 23 horas tem baile com animação da banda Trio da Serra. Venda de ingressos antecipados com a diretoria e haverá também venda de ingressos somente para o baile e segurança no local. Agora, meio-dia e 18. Nessa sexta-feira tem mais um sorteio da campanha Nota Premiada 2026. Lembrando que no Dia das Mães, aí vai ser em alusão ao Dia das Mães, ainda se sorteio nesse mês de maio, R$6.000, sendo um vale de R$1.000 e 10 de R$500. Uma realização da CDL, Prefeitura Municipal e Câmara de Vereadores e Nota Fiscal Gaúcha. Convite para jantar beneficente em prol de Rosane Oliveira Noronha, a ser realizado no Salão da Comunidade da Vila Tana. É nesse dia 16 de maio, a partir das 19 horas. Ingressos antecipados na Chiriderassi, Loja Tota e com familiares. Desejar aos familiares agradece. Lembrando que crianças de 6 anos não pagam e crianças de 6 a 10 anos, R$15. Ingresso no valor de R$ 35. Agora, meio-dia e 19. Nós vamos seguindo ainda com os comunicados locais aqui na programação da Cultura FM. Nesse domingo, dia 17, tem banda Nova Magia, às 18h30, em Fontoura Xavier, no Clube do Bailão do Sabiá. Né? Nesse dia 17, a partir das 18h30.
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0: Muito bem, vamos lá com a previsão do tempo agora, aqui na Cultura FM, trazendo o tempo, como é que se comporta aí para as próximas horas, e a Luana Lermenbeck é que traz as informações.
2: Bom dia, ouvintes. Hoje o tempo fica firme e ensolarado, sob influência da massa de ar seco e frio, e pode ocorrer nevoeiro isolado na região. As temperaturas permanecem baixas ao amanhecer e a chance da formação de geada nas áreas mais altas do vale. A tarde vai ser agradável. A mínima ficou em 6 e a máxima pode chegar a 24 graus. Amanhã o tempo continua firme, com sol e nebulosidade variada, e não se descarta a ocorrência de nevoeiro isolado nas primeiras horas da manhã. As temperaturas permanecem baixas ao amanhecer, mantendo a possibilidade de geada nas áreas mais elevadas do vale. A tarde vai ser agradável. As marcas de quinta-feira devem variar entre 7 e 22 graus. Na sexta-feira, o dia pode começar com bancos de nevoeiro, mas assim que essa nebulosidade se dissipar, o sol até aparece entre nuvens na região. O amanhecer e a noite ainda vão ser frios e a tarde agradável. Com a previsão do tempo, Luana Lermenbeck, do NIH, da Univates.
0: Obrigado, Luana Lermenbeck, diretamente aí do NIH da Univates. E falando aqui da nossa região ainda, né, sobre o tempo que amanheceu com geada aqui na nossa região, em Soledade, que vem registrando já as temperaturas negativas, já é a sétima, com menos 2,5 graus negativos no Passo da Taipa, né, o frio que voltou a marcar presença intensa em Soledade nas primeiras horas da manhã dessa quarta ainda. As informações da estação meteorológica localizada na região de Passo da Taipa, no interior de Soledade, registraram novamente temperaturas abaixo de zero, né? E de acordo aí com os dados divulgados, a menor temperatura foi registrada na localidade de Santa Luzia, no Passo da Taipa, com menos 2,5 graus. Em outros pontos da cidade, os termômetros marcaram 0 graus. No campo do Beira Rio, né, onde 1,3 graus no bairro Expedicionário. E esse frio que segue, né, aí na nossa região, especial também aqui para a região do Alto da Serra do Botucaraí, né? Essa é uma semana ainda com temperaturas geladas, mas com as mínimas, por exemplo, dessa quinta em 6 e máxima 19 graus. Na sexta, mínimas de 8 e máximas de 17. No sábado, as mínimas vão ser de 7 com máximas de 19 graus aí para a nossa região, né? Previsão do tempo que a gente vai trazendo aqui na programação da Cultura FM. Meio-dia e 23. Olha, governo do Rio Grande do Sul inicia nova etapa de entrega do cartão cidadão com 13 milhões para agricultores. Mais de 430 beneficiários recebem recursos para recuperar áreas produtivas afetadas por eventos climáticos. É, inclusive o governo do estado iniciou a segunda etapa da entrega do cartão cidadão do programa Operação Terra Forte, com distribuição de 434 cartões e investimento total de 13 milhões voltados à recuperação da produção rural no Rio Grande do Sul. A ação busca fortalecer a agricultura familiar e reconstruir áreas atingidas por eventos climáticos extremos de 2024. Cada produtor pode acessar até R$30 mil para executar melhorias na propriedade, com focos na conservação do solo e da água. Início da etapa foi marcada por visita do secretário de Desenvolvimento Rural, Gustavo Paim, a uma propriedade aqui em Fontoura Xavier. A família perdeu hortas, animais e áreas produtivas após deslizamento. Já começou o processo de recuperação. Com o recurso do programa Terra Forte, a propriedade começa a se reerguer com mais segurança para seguir produzindo, né, segundo afirmou o secretário Gustavo Paim. A agricultora Odila Castro destacou que o impacto direto do auxílio vai recuperar a terra, reconstruir as hortas e melhorar a estrutura. Isso nos dá mais condições de recomeçar, segundo a agricultora Odila. Considerado o maior programa de recuperação de solos, a Terra Forte atua em 131 municípios e apostas em práticas sustentáveis para aumentar a resiliência da produção rural diante das mudanças climáticas. Outro assunto, gente, que ganhou repercussão aí nas últimas horas foi sobre a duplicação da BR-386. Né? A Via Sul tinha adiado, né, a duplicação, falaram que ia parar, agora ia até o final do ano com o contrato e depois ia parar. Mas a Agência Nacional dos Transportes Terrestres, a ANTT, negou a autorização para a Via Sul, né, da adiar a duplicação 386 entre Marques e Fontoura. E esse impasse envolve cerca de R$300 milhões investidos pela concessionária em obras emergenciais e de recuperação após as enchentes do Rio Grande do Sul. Né? Essa possibilidade de adiamento das obras de duplicação da 386 entre Marques e Fontoura Xavier está mobilizando lideranças do Vale Taquari e da região do Botucaraí. Conforme o presidente da Condivat, a Cintia Agostini, uma resposta oficial da Agência Nacional de Transporte Terrestre, recebida nesta terça-feira, ontem, indica que o cronograma original do contrato segue válido. prevendo o início das obras em 2027. Segundo a Cíntia, a concessionária ViaSul havia solicitado a postergação da duplicação dentro da discussão da revisão quinquenal, né, do contrato de concessão. E, no entanto, como a própria empresa pediu a suspensão temporária dessa revisão, a NTT informou que não há autorização para alterar o cronograma inicialmente previsto. Até eventual deliberação da diretoria da colegiada da NTT, permanece válido o cronograma originalmente previsto no contrato, destacou a presidente da Condivat ao citar a manifestação encaminhada pela agência reguladora. A discussão ela ganhou força após a concessionária sinalizar nas últimas semanas que teria autorização para transferir o início das obras de 2027 para 2030. E a informação, porém, foi desmentida oficialmente pela NTT. Conforme a Cíntia, o impasse envolve cerca de 300 milhões investidos pela concessionária em obras emergenciais e de recuperação após as enchentes do estado. Os recursos, segundo ela, não estavam previstos originalmente no contrato e ainda depende de análise de compensação junto à agência reguladora. Existe uma conta pendente entre concessionária e a União que precisa ser resolvida. Ao mesmo tempo, defendemos que o plano de obra seja integralmente cumprido. A líder regional explicou ainda que a revisão quinquenal também contempla reivindicações importantes para os Vale Taquari e Botucaraí, incluindo os projetos relacionados à Nova Ponte, obras em Estrela, Marques de Souza, Pouso Novo e Fontoura Xavier. Inclusive temos o nosso trevo, né, que está nesse projeto aí. Como a suspensão temporária da revisão, essas demandas também deixam de avançar nesse momento. Né? Na sexta-feira passada, representantes de entidades empresariais, prefeitos, lideranças regionais, realizaram uma reunião conjunta para definir estratégias de mobilização. Participaram representantes aqui da região e também do Vale Taquari. Segundo a Cíntia, as entidades pretendem intensificar a cobrança para que o contrato seja cumprido. Caso necessário, o grupo vai recorrer ao Ministério Público e ao Tribunal de Contas da União. Segundo ela, nós entendemos que a NTT precisa resolver as pendências relacionadas aos investimentos extraordinários feitos durante as enchentes. Mas isso não pode significar a paralisação ou adiamento das obras previstas no contrato, ressaltou. E na tarde dessa última terça-feira, os representantes da NTT e da ViaSul Amotiva e das entidades que integram a comissão tripartite participaram de uma reunião extraordinária para discutir o tema e avaliar os próximos encaminhamentos. Esse encontro, que não teve uma definição ainda sobre a pauta, reuniu representantes do CODIVAT, a Associação dos Municípios do Vale Taquari, a ANVAT, e Sociedade de Engenharia do Rio Grande do Sul e lideranças regionais. Então, gente, além aqui da duplicação entre Marques e Fontoura Xavier, a discussão também envolve o andamento das demais obras previstas na concessão da 386, né? E possíveis reajustes tarifários que estão previstos aí contratualmente nas cancelas da ViaSul, né, das praças de pedágios aqui da CCR ViaSul. Tivemos uma nova novela desta questão da NTT, né? ViaSul, ó, vamos parar e vamos, né, começar lá em 2030. os trabalhos, vamos ficar agora até o final do ano e depois vamos parar com o nosso trabalho aqui na 386, nesse trecho aqui, né, entre Marques e a Fontoura. Pois bem, a NTT negou a autorização para via sul adiar a duplicação. E tem esses 300 milhões que, inclusive, investido pela concessionária em obras emergenciais e de recuperação após as enchentes do Rio Grande do Sul. Ou seja, ela quer mais dinheiro para realizar aí essas obras, né, na BR-386. Né? Então, vamos ver agora os próximos dias, qual vai ser o desfecho dessa reunião, mas tudo indica que vamos ter o contrato original, que segue válido, prevendo aí o início das obras em 2027, né? Prevendo as obras em 2027. Vamos acompanhar de perto, inclusive, a Cíntia, né, que é a presidente da Codivat, esteve em Porto Alegre, naquela discussão que teve ali com a questão dos acessos, dos trevos, dos municípios, né, na qual aqui teve o desfecho positivo para a Fontoura Xavier, e ela já falou que ia, juntamente com as lideranças, fazer um apelo para não parar as obras, para continuar, né? Que nós já tínhamos aqui um valor do pedágio já bem acessível, né? Um valor que poderia até ser mais barato um pouco, né? Mas que, com o estudo que foi feito, daria tranquilamente para ir tocando os investimentos, né? Então, fica agora, vamos saber nos próximos dias. Nós vamos estar também conversando e acompanhando de perto, né, juntamente com as lideranças regionais, com o Coré de Botucaraí, que inclusive, né, para ver qual vai ser os próximos passos, pois nós aqui vamos estar sendo contemplados com a duplicação da 386, inclusive também com a questão do trevo de acesso ao município de Fontoura Xavier. Meio-dia e 34, temperatura na casa dos 17 graus nos estúdios da filial do Grupo Cultura de Rádio. Olha, o presidente Lula assina MP que termina com a taxa das blusinhas, cobrança de 20% sobre compras internacionais. A partir dessa quarta-feira, compras de até 50 dólares não pagarão impostos para compras acima de 50 dólares. Segue valendo o imposto de 60%. E essa medida provisória foi assinada ontem, por fim da chamada taxa das blusinhas, cobrança de 20% para produtos importados de até 50 dólares. O termo é utilizado para se referir a programa de remessa conforme, criada para viabilizar a cobrança do imposto de importação de 20% sobre as compras internacional de até 50 dólares. Antes dele, a taxa estava zerada. A partir desta quarta-feira, compras de até 50 dólares não pagarão impostos. De acordo com o governo, para compras acima de 50 dólares, segue valendo o imposto de 60%. A mudança será viabilizada por uma medida provisória assinada pelo presidente Lula. Lembrando que o ICMS dos governos estaduais segue, aqui no estado é de 17%, e nos outros estados segue em 20%. Né? As compras da Shein, da Shopee e da AliExpress, então agora não tem mais a taxa de 20% sobre as compras internacionais. 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
1: Meio-dia e 43, estamos de volta com o nosso programa A Hora do Recado, com as informações locais, regional, Brasil e mundo. Você acompanha por aqui, dentro do nosso programa A Hora do Recado, de segunda a sexta-feira. Olha, um homem é preso por descumprir medida protetiva no bairro Fontes, em Soledade. Um homem de 35 anos foi preso na noite dessa terça, por volta das 20 horas e 40 minutos, no bairro das Fontes, em Soledade, por descumprimento de medida protetiva prevista na Lei Maria da Penha. Conforme as informações repassadas pela vítima, de 31 anos, o ex-companheiro teria entrado na residência, fazendo com que ela fugisse do local por medo. A mulher acionou a Brigada Militar, que realizou buscas e localizou o suspeito após ele tentar fugir. O homem foi preso pela guarnição e encaminhado à Delegacia de Polícia de Pronto Atendimento e, posteriormente, ele foi conduzido ao Presídio Estadual de Soledade, onde permanece à disposição da Justiça. A Comissão da Câmara dos Deputados aprova o uso do FGTS para compra de armas de fogo. Um projeto permite saque anual para aquisição de armas, munições e acessórios mediante autorização legal. A Comissão de Segurança Pública da Câmara dos Deputados aprovou nesta terça-feira um projeto que autoriza trabalhadores a utilizar recursos do FGTS para compra de armas de fogo, munições e acessórios de segurança. A proposta, aprovada em sem debate pelos parlamentares, permite o saque anual do mês de aniversário do trabalhador, desde que ele apresente autorização válida para a aquisição da arma e esteja regular nos sistemas da Polícia Federal ou do Exército. O projeto, de autoria do deputado Marcos Polon, teve o parecer favorável de Paulo Beliskin. O texto também exige o cumprimento das regras já previstas em lei, com avaliação psicológica, capacidade técnica e ausência de antecedentes criminais. A proposta ainda precisa passar pelas comissões de Finanças, Trabalho, Constituição e Justiça, e, se não houver recurso, poderá seguir diretamente para o Senado e sem votação no plenário da Câmara. Criado para proteger trabalhadores em situações como demissão sem justa causa, aposentadoria e compra da casa própria, o FGTS é alvo de críticas de setores que questionam o uso do fundo para aquisição de armamentos. Olha, a Anvisa vai decidir nesta quarta-feira se mantém a suspensão de lote da IP. O recurso da empresa suspendeu temporariamente a medida sanitária e a decisão definitiva será tomada pela diretoria colegiada da agência após a inspeção apontar falhas no processo produtivo. A diretoria da colegiada da Agência Nacional de Vigilância Sanitária vai analisar nesta quarta-feira o recurso apresentado pela fabricante da marca IP contra a decisão que suspendeu a fabricação e a comercialização de lotes e produtos da limpeza da fábrica. A suspeita havia sido determinada após uma inspeção sanitária realizada no fim de abril na fábrica da empresa em Amparo, no interior de São Paulo. O recurso administrativo apresentado pela companhia suspendeu automaticamente os efeitos das medidas até análise definitiva pela diretoria da agência reguladora. Segundo a Anvisa, a reunião colegiada deve se definir se mantém ou revoga a suspensão dos lotes citados na medida sanitária. Durante a inspeção, técnicos da Anvisa e do Centro de Vigilância Sanitária do Estado de São Paulo e da Vigilância Sanitária identificaram falhas consideradas graves em etapas do processo produtivo. Entre os problemas apontados estão as marcas de corrosão em equipamentos, falhas nos sistemas de garantia de qualidade e irregularidades no armazenamento de produtos. O relatório também afirma que foram encontrados resultados fora da especificação microbiológica entre dezembro de 2025 e abril de 2026, incluindo testes positivos para a bactéria Pseudomonas em 80 lotes de produtos acabados. Segundo os fiscais, Esses lotes não teriam sido reprovados pelo controle de qualidade e permaneciam armazenados, aguardando a definição da empresa. O risco foi identificado apenas nos lotes com numeração de final 1, da lava-louças, lava-roupas líquido e desinfetantes. De acordo com a Anvisa, a presença dessa bactéria em produtos de limpeza pode representar risco à saúde, especialmente para idosos e pessoas imunossupridas, podendo causar infecções de pele, nos olhos e problemas respiratórios. Em entrevista ao Fantástico, o presidente da Anvisa afirmou que a análise será concluída na reunião desta quarta-feira. Está aí essa grande polêmica que teve da Anvisa nesse final de semana e acabou repercutindo em todo o Brasil. E a definição vai ser hoje, nesta quarta-feira. Inclusive, para quem não sabe, gente, a Anvisa é a Agência Nacional de Vigilância Sanitária que nós temos aqui no Brasil, que ela é responsável por todos os produtos que utilizamos aqui. Se não fosse a Anvisa, nós não teríamos uma inspeção de qualidade em vários alimentos. É um órgão totalmente independente que faz a fiscalização em agrotóxicos, alimentos, cosméticos, farmácias e drogarias, insumos farmacêuticos, medicamentos, produtos para a saúde, inúmeros produtos na qual a Anvisa, né, a Agência Nacional de Vigilância Sanitária, é uma autarquia, né, que trabalha aqui no Brasil e tem a função de promover a saúde de toda a população brasileira por meio do controle sanitário, né? É algo apartidário e algo autônomo que, inclusive, foi levado até para o lado político, essa questão aí da Anvisa, né? E inclusive isso é preocupante, porque em menos de 24 horas depois da matéria, teve pessoas que estavam tomando, inclusive, o líquido, gente, da IP, para você ver o tamanho da barbárie. Tomando banho, lavando galinha, esfregando a galinha com detergente ali, sabe? E comendo depois. Então, é uma situação preocupante, essa questão aí que tem se acontecido no Brasil nesses últimos dias. Fico alerta, né? Porque essa questão da IP a gente vai ver agora nos próximos dias, nessa quarta-feira, tá para sair mais alguma coisa, né, sobre o processo da IP, que vem aí para os próximos dias. 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Nós ficamos por aqui com o nosso programa Hora do Recado, voltando amanhã a partir do meio-dia. Um abraço para você, saúde, felicidades e que Deus te abençoe. E na sequência, o Só Bandas com o Adroaldo da Pasquale.
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0: 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Não está longe de nós quem está junto a Deus.
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2: União Europeia exclui Brasil de lista sanitária e pode barrar exportação de carnes a partir de setembro. A decisão pode impactar exportações de bovinos, aves, equinos, ovos, pescados, mel e outros produtos de origem animal. 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
3: Começando, hein? Vamos lá! Como é que estamos aí? É, esse frio não dá pra pescar, não, né?
4: Gosta de pescar, não esqueça!
3: Como é que tá a turma que se liga em 96, depois do informa, dos informativos, da hora do recado, do jornalismo? 13 em ponto, cravados. Vamos com 17 graus de temperatura, só que esquentou mais que ontem, hein? Bom, pra dar uma lagarteada, turma que estão tirando uma cesta, turma que já estão aí nativa. 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É o programa Só Banda, tá bom? 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Bora! 3389-1110, quer mandar teu alô? Bora! Banda Mercosul, mesa 14. Alô, Clube dos Amigos do Baixinho da Janice, em 23, 23,

Banda Mercosul, mesa 14. Alô, Clube dos Amigos do Baixinho e da Janice, em 23 de maio, tem a Banda Motriz. Beijo. Tá bom? Pessoal dos Biscoitos, as Delícias, Iraci de Putinga. É, estão parabenizando aí KM Supermercado.

Seu marido, seu marido, tá aí, sucessos, hein? Como é que estamos aí, Sabiá? Rock. Ah, uma homenagem aqui pro Rock Machado. E um salve aqui pra Rosicléia. Estamos aí tomando uma Kaiser. Ah, que tal? Tem bom gosto, né? Ali pro seu Nelson Rochenbach, pra dona Terezinha.

Que manda um salve pra turma, né? Pra turma. Ah, na lotérica, boa sorte. Daqui a pouco vai vir o Nelson fazer a fezinha que vai ganhar na Loto Fácil. Tomara que ganhe, né, Nelson?

0: Maravilha, quartou, 13:10. Segue o céu, né? Alô, Vanderlei Portela. Tá homenageando a turma que passa na BR 386, né? Mais de 50 mil veículos. É, na semana passada pararam aí na tenda Portela, né? Ô, Marinho, tá em alta, hein? O Marinho, a Maria. Estão parabenizando aí o Vanderlei Portela pelos seus 56 anos, hein? Ô, Vanderlei, de certo, hoje vai pagar uma carne, né? Hã? E o sucesso dele, Eduardo Costa. É, você só me faz feliz, aqui o pedido da Rosicléia. Para todo o povo aí do Formigueiro, especial lá também para a vizinhança. É, para a dona Perpétua. Ô, Perpétua. A dona Luísa.
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0: E para o Alexandre Miotti em Arvorezinha, na linha Segredo.

Maravilha, turma do restaurante Lancheria Bonacina com o melhor do cardápio. Não almoçou ainda, ainda dá tempo. Tá bom? A grande região aí pro Nego do Bela, lá pro Nego Bela, lá pra Dona Lourdes, da Picada Fernandes. Um abraço.

0: viagem tá aí, né? É, 13h16 aqui pro Dr. Juarez. Aqui pra doutora Thalita também, né? Abraços.
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0: E pro seu Alaides Antônio Meaza, hoje chegou mais uma máquina nova e pra fechar aí. A colheita da soja, hein? Ô, Meaza.
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0: Tá homenageando aí o Christian pro Aniva.

0: hora certa.
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Maravilha, hein? 1h23, pessoal das Tendas Amarela. Opa, também da equipe do Carapicho aí pro seu Adeljo, a dona Edília. Vamos aí, catando pinhão, né? 1h23. Pessoal, pra turma aí do posto. É, posto, lembra? Não, bandeira agora. Ipiranga também, né? Opa, abraço aí pra turma que se liga.

pra turma do Carvão, lá pro Joel Mariano e lá pro Lauri, o homem do Ford Azul, né? Como é que tá, Lauri? Ah, turma aí do Carvão, um abraço. E aqui pro Pedro Fragacinha, lá naquela rosa também. Tamo aí, duas juntas de boi pra brica aí, o Pedro, hein? Já vamos passar e pegar aí. 1h25.

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1: Maravilha, tá aí, banda Flor da Serra, Trago e Chora, hein? Tá? Especial aqui pro seu Pedro Cordeiro, especial pra turma aí da Crespane, tá? Também a turma Vila Pátria, Linha Água Azul, Picara Casa Grande, aqui pro Beto.

Maravilha, hein? É, a turma aí da saúde ligados, hein? É, pro Adelar Girivino. Ô, Girivino, como é que estamos aí? Salve também pra turma aqui da cantina da Dalt aí ligados. Vamos lá? Mais uma banda passarela? Quarta-feira, hein? Faz um pix aí, Leandro Bagatini. Alô, Leandro! Leonardo, né? O telefone do rapaz, então. Se alguém pedir dinheiro em nome do Leandro aí, não vai na onda, hein? Mas se quiser fazer um pix aí pra mim, pode fazer, né? Tá bom? Aqui pra Tonha Gaiteira, né? Hoje vai estar em Lajado, em grande show, né? Até às 18 na tenda aí na BR. Depois show em Lajado. Abraço aí pra turma aí. E em breve inaugura aí o Parada Obrigatória na Avenida Tiradentes.

0: um pix lá pro Bruno comprar o bolo, né? Fazer a festa da Niva Rose, hein? Vamos lá, JS Soluções. Já já a gente atende os recados e participações aqui na programação do Só Bandas.
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6: Alô, gente! Esta música é pra você, aniversariante, com muito carinho pra você. Vamos lá, todo mundo aí.
7: Oi, Pascoal, aqui é a Vitória da Pedra Rosa. Quero homenagear meu irmão Bruno, que hoje tá fazendo 18 anos. Eu quero a música Céu e Cantos, aceite esse plano.
0: Falta aí, parabéns aí, né? Os pais também, o Pedro, a Marisa, né? O Bruno que hoje tá de aniversário. Toda a felicidade do mundo. Proteção aí da Nossa Senhora de Fátima, tá? E a música, né? A pedido da banda Céu e Cantos, tá aí? 13:28, super tarde.

Maravilha aqui pro Valdir Rosa Doronha. Ô Valdir, como é que estamos? É, pessoal, aqui as meninas de Teotônia estão mandando um super beijo pra ti, né? Mas pro Valdir, que a gente quer conhecer ele, eu tenho olhos azuis, cabelos loiros e gostei muito da foto dele. Tá bom então, Valdir, da Rosa Noronha. Bora! 13h43, tudo azul, hein? Frio também que deu uma trégua, né? 17 graus aí no momento na capital do Pinhão.

Cachorro. Tá aí, Zeraldo. Sucesso, hein? Eu tô por um fio, hein? Vamos lá que tem banda destaque nacional chegando na programação do Só Bandas, JS Soluções. 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Bora, 13h48.

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1: Banda Legal. Opa, pai, já toca Banda Legal. 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Vamos lá com Banda Legal, Te Amo, música linda aí pra quarta-feira do sofá, hein?

0: Maravilha, vamos fechando por aqui, né? Primeira hora, só bandas, programação, cultura, hein? Bora! 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
0: 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A gente fecha por aqui, uma super quarta, bom início de tarde. Na sequência, notícias e informações depois, Cultura Mix. Vai ganhando!

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1: 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Notícia na hora certa, 2 horas. Anvisa analisa nesta tarde recurso contra a suspensão de produtos de limpeza da marca IP. Câmara de Vereadores de Porto Alegre projeta concluir ainda hoje votação do projeto de revisão do plano diretor. Secretaria Estadual de Educação promete nomeação de 6 mil novos professores a partir do segundo semestre de 2026. Sol em Porto Alegre, agora faz 20 graus. O tempo fica seco em todo o Rio Grande do Sul nesta quarta-feira. 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
3: Após um acidente com danos materiais, o trânsito foi liberado na Avenida José de Alencar, esquina com a Praia de Belas, no bairro Menino Deus, em Porto Alegre. O carro envolvido já foi removido e o fluxo segue normal na região. Já na BR-116, em São Leopoldo, motoristas encontram ponto de lentidão em razão de obras no trecho. Apesar da retenção, a situação é considerada dentro da normalidade para o horário. Com o trânsito, Ayrton Lemos.
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1: As vendas do comércio no Brasil subiram 0,5% em março. O resultado foi divulgado hoje pelo IBGE. O setor chega ao terceiro mês consecutivo de alta e acumula crescimento de 2,4% no ano. Nos últimos 12 meses, o comércio chegou a 1,8%. Entre as atividades que influenciaram o resultado do mês estão os combustíveis e lubrificantes, com vendas que subiram 2,9%, e produtos de informática e escritório, especialmente no ramo de celulares e televisores, com quase 6%. Estados Unidos e China devem avançar nesta semana em um mecanismo de comércio para cortar 30 bilhões de dólares em tarifas de importação. A medida seria aplicada em bens não sensíveis, que não comprometam a segurança nacional. De acordo com a agência Reuters, o chamado Conselho de Comércio será discutido entre os presidentes Donald Trump e Xi Jinping em Pequim. O norte-americano chegou hoje ao país asiático. Atualmente, a China mantém uma tarifa geral extra de 10% sobre todas as importações dos Estados Unidos, igualando a atual tarifa temporária de 10% dos norte-americanos sobre os produtos chineses. 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Notícia na hora certa, volta na Rede Gaúcha, às 3 horas. Da redação, Felipe Baques.
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2: Hora certa.
3: Isso, hora, horas, 4, melhor, 14, 3, 2 e 3. 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
4: É nóis.
3: 14 com 4, tem break comercial, depois a gente segue com Cultura Mix.

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2: Maravilha, né? De volta agora com o Cultura Mix. Como é que estamos aí? Fala de casa, turma aí dos mercados, supermercados, padaria, posto de gasolina, comércio. Enfim, o que gera a economia, pessoal do agro também, do tabaco. Aqui também estão na colheita da soja. Estão nas obras aqui de duplicação da 386. Pessoal das tendas do Bião também, que cartão postal aqui para quem passa por Fontoura, né? Vamos lá. E agora tem Cultura Mix, da sua primeira hora. 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

0: fixos para a quarta e para a semana. 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Bom! 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Vamos lá, começando Cultura Mix.
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0: Vamos lá com o Natan. Eu tô querendo de novo participação Anitta, depois tem Murilo Uff, abrindo bloco aí do Cultura Mix.

Céu Vivão pra vocês.

0: que é que funciona?
1: Aham. Então tá bom. Falando mal da roça com a cerveja na mão. Aham. Seu brabo.
0: Vamos, de fato é mesmo, né?

0: bem, fechando o primeiro bloco. Como é que estamos aí? Break comercial Mercadão da Nona, já voltamos, hein? Sai daí não, super tarde da quarta-feira.
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0: Maravilha, hein? Seguimos por aqui, né? 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A gente chama mais músicas por aqui na programação, hein? 2h28. Bora! 2h28, programação Cultura FM 96.5. Pontana Xavier, Rio Grande do Sul, Brasil, hein? Quer mandar teu alô, teu salve? 3389-1110.
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0: Tá aí, sucesso Luan Pereira. Participação da Ana Castela aí. Programação aqui da 96. Tá bom? Só atualizar aqui os números pra quem faz aí a fezinha na loteria das 14 lojas Bazar Fênix. E os números. Olha, quinto prêmio. Loteria das 14, 5.676. No quarto, 8.639. No segundo, 1.997. No segundo, 7.480. E no primeiro, 0.673. Tá bom? Lembrando que hoje corre aí a Federal do Brasil aí, o recado da loja Bazar Fênix pra turma. Tá bom? 2h36.
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0: Busque sempre fazer as coisas com alegria, mesmo que sejam difíceis. Dê o máximo de si e acredite, isso muda o futuro.
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2: Opa, olha a hora. Mercado da Dona é a hora, 14h40.
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1: Desde já, agradecem a presença de todos.
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Como é que tá, turma? 15, 15, 15 pra vocês. Deixa eu mandar um salve pra turma da Borracharia Santos, aí na Canga. 24 horas ao seu dispor, a equipe de profissionais. 15 pra 15 da tarde, na hora da coincidência, hein? Vou mandar teu alô, teu salve. Temos aí o nosso WhatsApp: 33 89 11 10. As donas de casa, turma que estão de boa. Aqui pras costureiras, também ligadas. Super tarde da quarta-feira, 13 de maio de 2026.

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0: 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Tá bom? Todo mundo lá. 9:15, seguimos aí com Cultura Mix, tá? Programação da tarde. Quarta-feira.
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0: Especial também para a turma aí dos guinchos, Guindastes Lima. Equipe de mecânicos da Mecânica Pesada, ligados, abraço, hein? A 386, quilômetro 272. Para a turma aqui do Chuleta Acessórios Automotivos, também ligados, abraços. 9:15.

0: 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Notícia na hora certa, no sinal 3 horas. Anvisa adia para sexta-feira análise de recurso contra a suspensão de produtos de limpeza da marca IP. 5 imóveis condenados após explosão na última segunda-feira em São Paulo serão demolidos. O acidente matou um homem e deixou outras 3 pessoas feridas. Em meio à paralisação, professores da rede municipal de São Leopoldo realizam novas negociações com a prefeitura durante esta tarde. Céu limpo em Porto Alegre, agora faz 20 graus. O tempo fica seco em todo o Rio Grande do Sul nesta quarta-feira. 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
1: Trânsito. Motoristas encontram pontos de lentidão na BR-116 em diferentes trechos da região metropolitana nesta tarde. Em São Leopoldo, Esteio e Canoas, o fluxo é mais lento em razão de obras na rodovia, principalmente na altura do bairro Fátima, no sentido capital interior. Em Porto Alegre, Assis Brasil apresenta trânsito mais carregado na região do bairro Cristo Redentor, em razão do grande volume de veículos. Apesar das retenções, o trânsito segue fluindo nos principais acessos da capital e da região metropolitana. Com o trânsito, Ayrton Lemos.
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0: Secretaria Estadual de Educação promete nomeação de 6 mil novos professores a partir do segundo semestre de 2026.
3: A nomeação é fruto de um concurso realizado em setembro do ano passado. Inicialmente, a divulgação do resultado final estava prevista para março, mas uma série de recursos judiciais gerou um atraso no cronograma. Agora, a previsão é de que o resultado preliminar seja publicado em 26 de maio e o resultado final em 15 de junho. No segundo semestre, a nomeação desses 6 mil professores concursados deve ser iniciada. Enquanto os novos concursados não são nomeados, professores temporários têm sido maioria na rede estadual, segundo dados

0: Os temporários têm sido maioria na rede estadual. Segundo dados do censo escolar, apenas um em cada três professores da rede estadual era concursado em 2025. Da redação, Isabela Sander.
1: Mulher morre ao colidir carro contra caminhão em Caxias do Sul, na Serra Gaúcha.
2: A vítima, de 29 anos, morreu ao colidir o carro que dirigia contra a carreta de um caminhão. Foi por volta das 10 da manhã em uma estrada próxima do bairro Parada Cristal. A identidade da mulher ainda não foi confirmada. O acidente foi registrado na estrada Elo de Ligação, que liga o distrito de São Gotardo, em Flores da Cunha, com a BR-116, em Caxias do Sul. O motorista do caminhão não se feriu. O trânsito está liberado no local. Da Gaúcha Serra, Pedro Zanros.
1: 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Notícia na hora certa, volta na Rede Gaúcha às 4 horas. Da redação, Maria Stoltin.
3: 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Já voltamos com Cultura Mix.
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3: A NTT nega autorização para a ViaSul adiar duplicação da BR-386 entre Marques de Souza e Fontoura Xavier. Impasse envolve cerca de 300 milhões investidos pela concessionária em obras emergenciais e de recuperação após as enchentes do Rio Grande do Sul. 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
1: Opa, boa tarde, gente. Estamos chegando por aqui com o nosso programa Cultura Mix até às 17 horas com música, informação na tua, na minha, 96.5. Que alegria, Joelson da Rosa chegando por aqui. A gente vai junto comandando o melhor da tarde até às 17 horinhas aqui. Você é o meu convidado para juntos a gente curtir as melhores músicas também, junto aí com a participação de você, amigo ouvinte. Bora lá. E a partir de agora não estou sozinho por aqui. 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Bueno, gente, vamos nessa, força, fé e coragem, alta astral nas suas tardes, de segunda a sexta-feira por aqui. Esse é o nosso programa Cultura Mix, né? Todos os dias com bom atendimento pra toda a turma aí. Vamos que vamos, seguimos, força, fé e coragem. A gente começa com Léo Santana, Zona de Perigo.

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2: Olha, 13h19, olha, governo e Câmara dos Deputados acordam fim da escala 6x1 e jornada de 40 horas semanais. Os ministros do governo e lideranças da Câmara dos Deputados acordaram nesta quarta-feira que a proposta de emenda constitucional, a PEC, do fim da escala 6x1, deve contar com um descanso remunerado de 2 dias por semana, por meio da escala 5x2, além de reduzir a jornada semanal das atuais 44 para 40 horas. Ficou acordado também que, além da PEC, será aprovado o projeto de lei com urgência constitucional enviado pelo presidente Luiz Inácio Lula da Silva para dar celeridade à pauta.
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2: 13h20, Grupo Menos é Mais. Brindaê.
3: É

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1: Troque alimentos integrais por alimentos refinados. Ninguém precisa abrir mão do pãozinho, do arroz ou do macarrão que tanto gosta. A dica é incluir aos poucos versões com cereais integrais e ir adaptando ao paladar. O arroz branco pode ser substituído pelo integral, negro ou 7 grãos, por exemplo.
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2: Hora certa.
3: 13:06.

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1: Bora, gente! 3 horas e 31 minutos para você que se liga na 96. A gente vai junto por aqui com o nosso programa Cultura Mix, né? Na Rádio dos Melhores Ouvintes. Um abraço para Raquelzinha aí que tá na sintonia. Para Rose também, para Dona Lenir. Um abraço para os amigos. Obrigado pela sintonia de sempre. Ligados com a gente por aqui. A galera da Marcenaria Gasparinha. Alô, Lucas! Já rolou aí um bolo, né? Como é que tá a situação? Abriu a mão o homem aí? É? Tá bom então, né, seu Cristian? Estamos chegando daqui a pouquinho aí pra comer um pedaço de bolo junto com o Cristian aí. Legal, um abraço pro Cristian aí, tudo de bom. Um abraço também pro amigo Wagner Musselin, Lópolis, na sintonia com a gente também aí. Pra Cauana Paninhos, pela passagem do aniversário. Meu amigo Franciélio Macena, um abraço pro Franciélio. Pro Luquinhas Vieira também, pro Rangel Matos. Pra Indiara de Quadros, um abraço, felicidade e muitos anos de vida aos aniversariantes desta quarta-feira, dia 13 de maio aí, hein? Parabéns, saúde, felicidades hoje e sempre!

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0: agora 13h43. Olha, vem aí o torneio de bocha em duplas com lá na cancha do Leandro, né, na Coxilha, dia 16 de maio, com abertura nesse sábado aí. O horário inicia às 9 horas, o valor da inscrição por R$120 por dupla. É reinscrição gratuita para os perdedores. Lembrando que esse torneio vai ter premiação de 4, premiação de primeiro lugar R$1.000, o segundo lugar R$500 e o terceiro lugar R$250 e o quarto lugar R$150. Lembrando que a parte desse valor arrecadado vai ser destinado ao abrigo Raio de Luz aqui de Fontoura Xavier, tá? Informações, falar aí com o Leandro até essa quinta-feira pelo telefone do Leandro. Então, aí na Coxilha, em Fontoura Xavier, abertura do torneio de bocha em duplas em Fontoura Xavier.
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3: Hora certa.
0: 13h44.
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1: Maravilha, agora 13h49 para você que se liga na 96.5. Vamos juntos ao som da Cultura FM. É, pra galera que se liga na 96, vamos que vamos, nessa tarde de quarta-feira abençoada por Deus, não é mesmo? Vamos lá. É, gente, olha, imagina só você chegar em um estabelecimento aqui no estado e do nada você está no restaurante e terminou a luz desse restaurante e você e o proprietário não quis cobrar nenhum real dos seus clientes. Pois é. Durante um apagão no Rio Grande do Sul, um restaurante permitiu que mais de 100 clientes fossem embora sem pagar a conta. E depois, todos retornaram para quitar essa conta. Esse gesto de confiança mútua, o dono do restaurante de picada São Paulo, em Morro Helter, liberou mais de 100 clientes que almoçavam no local durante um apagão. Sem sistema para cartões ou Pix, o proprietário permitiu que todos fossem embora apenas anotando seus contatos, apostando na honestidade do público e para não perder os 12 mil reais em contas, o desfecho confirmou a boa-fé. Em poucos dias, todos os 104 clientes retornaram ou entraram em contato para quitar as dívidas, né? Olha que gesto bonito. Isso aconteceu aqui no estado do Rio Grande do Sul, gente. É, olha aí, durante esse apagão do Rio Grande do Sul, esse restaurante permitiu que mais de 100 clientes fossem embora sem pagar. E depois, todos os retornaram para quitar a conta. Isso aconteceu em Morro Helter, aqui no estado do Rio Grande do Sul. Bonita atitude, né? É, dessa cena que chocou aí todo o Brasil aí e chamou a atenção, né, do bom gesto da população que voltou lá e pagou essa conta aí, é, aqui no estado, em Morro Helter. Legal, né? 8 faltando para as 4.

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0: 3 minutos a gente conclui a entrevista, só para que o senhor possa nos concluir o pensamento. Ok? Combinado? Então tá. 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
1: 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Notícia na hora certa, no sinal 4 horas. Governo federal anuncia subsídio de 89 centavos por litro de gasolina. Medida busca conter aumento do preço dos combustíveis. Defesa de viúva de agricultor morto por brigadianos em Pelotas pediu adiamento da reconstituição por alegar que formato da cena favorecia os investigados. Justiça gaúcha condena site de apostas a devolver mais de 200 mil reais a consumidor com vício em jogos de azar. Sol em Porto Alegre agora faz 20 graus. O tempo fica seco em todo o Rio Grande do Sul nesta quarta-feira. 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
3: Trânsito bastante carregado na BR-116 entre Canoas e Esteio, na região metropolitana, na tarde desta quarta-feira. O fluxo está trancado no sentido interior capital, principalmente no trecho entre a região da Refap e o viaduto da Petrobras em Esteio. Depois desse ponto, os veículos voltam a fluir com mais regularidade. As retenções ocorrem em razão das obras realizadas ao longo do trecho da rodovia. Em Porto Alegre, o trânsito flui normalmente nos principais corredores da cidade neste momento. Com o trânsito, Ayrton Lemos.
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1: A Anvisa adiou para sexta-feira a análise do recurso contra a suspensão de produtos de limpeza da marca IP. A reunião aconteceu nesta tarde, mas foi retirado o tema da pauta. A empresa comunicou à agência ontem sobre ações em andamento para corrigir problemas identificados nas linhas de produção no município de Amparo, no interior de São Paulo. No último dia 7, a Anvisa determinou o recolhimento de detergentes, sabão líquido para roupa e desinfetantes da marca IP de todos os lotes com numeração final 1 por risco de contaminação microbiológica. A Câmara de Vereadores de Porto Alegre projeta concluir, ainda hoje, a votação da revisão do plano diretor. Resta a análise de emendas e o texto principal. Com o novo plano, serão autorizados prédios mais altos e mais próximos uns dos outros em diversas áreas da cidade. Depois da votação na Câmara, o texto segue para a sanção do prefeito de Porto Alegre, Sebastião Melo. 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Notícia na hora certa, volta na Rede Gaúcha às 5 horas. Da redação, Maria Stoltin.
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5: Hora certa.
4: Agora 4:04, boa tarde.
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1: Dificuldades na infância que podem levar ao alcoolismo na adolescência. Em geral, entrevistados que tinham vivido em vizinhanças onde faltava comida, tiveram contato com um alcoólatra, sofreram abusos físicos ou foram obrigados a fazer coisas durante a sua infância, né? E enfrentavam problemas constantes com as bebidas. Uma pequena pesquisa que tentava encontrar os principais fatores que causavam o alcoolismo na juventude já tinha sido feita. Essas duas pesquisas juntas podem ajudar estudos feitos em outros países sobre jovens que enfrentam problemas envolvendo bebidas alcoólicas e as suas origens.
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2: Hora certa.
3: 4h24.
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1: E 29, uma boa tarde pra você. Vamos nessa, o som da Cultura FM pra você ligado com a gente. Essa é a cultura nos quatro cantos do Rio Grande Velho, né? E do Brasil e do mundo. Eita, que beleza, né, gente? Boa. Pros amigos aí que se liga na 96, a gente vai por aqui na parceria a partir de agora, o oferecimento da LC Móveis, a loja dos bons negócios, pra galera também aqui, tá? 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Bora que bora. Para os amigos que estão aonde aqui? Na estrada? Na 386? Aonde é que tá os parceiros aqui? É os amigos, meu amigo Lelico. Ô Lelico, Lelico, velho, como é que tá esse meu grande parceiro amigo aí que tá na sintonia com a gente? Ô Galo, velho, tá ligadinho, tá curtindo os amigos que estão em Cruzilhada do Sul, trabalhando no asfalto aí, Lelico. É a galera então em Cruzilhada do Sul, na sintonia da 96. Um abraço pros amigos, pedindo pra curtir São Francisco. Já vamos dar trazendo pra turma aqui, né? E pra Ivone também, tá na sintonia aí. Alma da Ana Castela e Gustavo Mioto, já vamos estar trazendo pra turma aí, tá bom, gente boa? Seguimos a 96 com São Francisco assim, ó.

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1: Obrigado, gente.
2: Valeu! Hora certa!
3: Agora 4h48.
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1: Ok, na sequência tem Bailando 96 com o Adroaldo Dal Pasquale aqui na 96.5 aí, tá bom, gente? Um abraço pra vocês, que Deus te abençoe e até amanhã.
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0: Maravilha, tem notícia na hora, Cultura Mix que fecha por aqui. Na sequência a gente chega com o Bailão 96.
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0: Isso, vamos lá, edição das 5.
2: Porto. Chamada geral vai para um rápido.
0: Em nome da Agro Comercial Raízes, Loja e Bazar Fênix e também Loja Cato e Comunidade São Sebastião Vila César, que te convida para o jantar baile no sábado, dia 16. Vamos lá com notícia na hora.
3: Notícia na hora certa, no sinal 5 horas. Ministra Carmen Lúcia anuncia saída do Tribunal Superior Eleitoral. Secretaria Estadual de Educação do Rio Grande do Sul promete nomeação de 6 mil novos professores a partir do segundo semestre de 2026. Papa Leão XIV ameaça de excomunhão grupo católico ultratradicionalista que defende missas em latim. Sol em Porto Alegre agora faz 19 graus. O tempo seco permanece em todo o Rio Grande do Sul hoje e a noite segue com temperaturas abaixo dos 10 graus. 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
4: Motoristas enfrentam lentidão na BR-116 em Esteio, no sentido interior capital ainda. O trânsito fica trancado em um trecho de obras entre a região da Avenida Antônio Frederico Zanã e o acesso ao centro da cidade, com cerca de 2 quilômetros de congestionamento. Em Porto Alegre, Ramiro Barcelos também tem fluxo carregado entre o Hospital de Clínicas e a região da rodoviária. Com o trânsito, Ayrton Lemos.
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3: O presidente da China, Xi Jinping, recebe hoje à noite em Pequim o presidente dos Estados Unidos, Donald Trump, para uma reunião. O líder norte-americano chegou na manhã de hoje na capital da China para uma visita oficial. Ele foi recebido pelo vice-presidente chinês, Han Zheng, e seguiu para um hotel. Um grupo de empresários acompanha a comitiva do governo. Segundo Trump, o principal objetivo da viagem e do encontro com o líder chinês é abrir o mercado da China a empresas norte-americanas. Mais de 1.600.000 contribuintes ainda não solicitaram os valores do programa Receita Certa. Hoje é o último dia para pedir o cashback da atual rodada do Nota Fiscal Gaúcha. Segundo a Receita Estadual, mais de 6.700.000 reais seguem disponíveis. Para consultar os valores, é preciso acessar o site ou aplicativo do Nota Fiscal Gaúcha com a conta gov.br e clicar na área Meus Prêmios. 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Notícia na hora certa volta na Rede Gaúcha às 6 horas. Da redação, Ian Tâmbara.
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5: Hora certa.
0: É isso, Cultura é a hora, 5:03, Borracharia Santos, Canga Quebrada, um abraço pela turma, né? 24 horas ao seu dispor. Isso, quilômetro 268. 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

0: Olá, final de tarde, temperatura já baixando na marca dos 15 graus. Tarde da quarta-feira. Bora! 13 de maio de 2026. Agro Comercial Raízes. Faço intervalo comercial na sequência Bailão.
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0: maravilha. E a gente recebe aqui o Jerusi Mariani, olha, fichas aí pra essa janta, R$50, né? Crianças saem um pouco menos. E depois pro bailão, né? Mulheres pagam 10, casal paga um 20, né? Eles 10, homens 20. E isso é, o casal aí paga R$20 aí pro baile, né? E pra janta vai ser R$50, então, o jantar dançante, sábado, comunidade São Sebastião, Vila César, tá ok? Então, todo mundo lá, tá bom? 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
0: 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Vamos lá, já já voltamos.
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1: Maravilha, Tupac, estamos aí de volta aí, Bailão 96, a grande região que se liga, né? Especial aí, Arvorezinha, Antagorda, Relvado, Itapuca, Cidade Pinhão, Fontana, né? Onde está localizada a 96, juntos até 19 com o Bailão, tá bom?

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Vamos lá, começando a programação do Bailão 96 a partir de agora. Sambarido, e depois tem Banda Calmo.

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0: Isso, 5h17. É, tem aí a Quina hoje. Amanhã que tem Mega aí acumulado 60 milhões. Hoje tem Loto Fácil 2 milhões. Tem Quina. Pra hoje também tem Loto Baninha. É, pra aqui que mais tem hoje? A dupla Cena, né? É, Rafael Trindade está passando hoje. Tem a dupla aí.
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0: E a Federal do Brasil hoje, né? Também, né? Quem quer fazer a fezinha aí? É, com a turma aí.
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0: está com Dal Pasquale. É o que? No Bailão da 96.
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0: Bila Louca, deixa eu só conferir por aqui a turma que dessa recados. Pessoal do São Roque, Avipau, aí como é que estamos?
1: Olá, meu amigo Pascoal, aqui é o Fábio, São Roque, Avipau. Cheguei agora de Contor, resolveu uns problemas lá, né? Tá louco. Tem gente que se ferra com a gente aqui em São Roque, tá louco. E eu quero mandar pro domingo aqui, Eloy, aqui em São Roque, Avipau. Manda aquela música, Escala Argentina.
0: Mas não é essa, né? Da banda Sentinela das Argentinas. La Concha de la Lora. Ah, do Dayo Ferrari vai pescar. Vamos lá então. Ah.
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0: Vai pescar também aí o Além do Passe, né? O Pinga Fogo, a turma das Planácias aí. Fala aí. O caderninho aí. O que vai dar na loteria hoje? Pinga Fogo.
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0: Ontem o Pinga Fogo acertou no KTO, né?

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0: sucessos aí do Daio Ferrari, tá? E quando ela chega? Vamos lá. 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Já já voltamos.
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0: Opa, deixa eu mandar um salve para a turma que já estão aí no gole, né? Opa, os profissionais, a turma aí, né? Os secretários aí da LT. Comunicação Visual, a turma da indústria do banner. Ah, como é que estamos aí, o Lucas? A Lucas e o sócio lá, o... Ah, hoje não estão na sacada, né?
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0: Então tá aí, Lucas, daqui a pouco vai sair a loirinha, né, a gelada, tá bom? Abraços, profissionais da LT, gráfica e indústria do banner. É o Lucas e o Olair, isso, ó, a turma do Gol Branco, mais uma fachada aí, né? E pro Valdir, né? O Valdir Júlio da Silva, que hoje carregou duas prendas na bike, né? Ô, Valdir, tá grandão, hein?

0: cerveja.
1: Isso, a especial a turma aí da LT, que hoje pela parte da tarde o pessoal passava na avenida e olhava pro quarto piso, né? Tinha uma giratória lá com uma costelinha de porco, um vazio e uma picanha. Eita, não deu pra subir aí, Lucas.

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0: Está aí, Renan Júnior, 5:35. Deixa eu falar aqui com a Cirlei. A Cirlei que tá feliz da vida, a Cirlei e o Pedro, né? O Inter, isso, ó.
1: Bueno, tio Pascoal.
0: Ô, tio Pedro.
1: Ô, Pascoal, é o Pedro, Pascoal. Hoje não tá muito frio, né, Pascoal? Não é tanto. Bota uma música aí pra nós, se for possível aí, Pascoal. Triste Romance aí, pra nós escutar essa aí, tá? Aqui pra minha família e pra tua também. Tá bom, Pascoal, velho? Um abraço aí pra ti e esse pessoal da rádio aí, que são maravilhosos aí. Tá bom?

0: Então tá aí, depois do Renan Júnior, vamos lá com Triste. Romance Brasil Maran. E para aqui pro Valmir Ferreira Dreyer também na companhia.
1: É aqui no loteamento do Flávio. Na frente do Everaldo, no posto Everaldo.
0: Grande abraço e para a turma dos profissionais. Aí pro César Crespani, pessoal da Pátria.

0: Busque sempre fazer as coisas com alegria, mesmo que sejam difíceis. Dê o máximo de si e acredite, isso muda o futuro.
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2: Hora certa.
3: 5h43.
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2: Maravilha, hein? Deixa eu mandar um salve pro homem mais bonito de São José, o Valdir, tá ali, bicicleta azul. Hoje foi encontrado pela mulherada, né? Ô, Valdir. E aqui a Sui... Como é que é seu nome? Sueli? A Sueli se admirou, né? Olha, ele passou de bicicleta azul, não me deu carona.
3: Boa tarde, da Pastora. Tá, amigo. Aqui é o Valdir. Eu queria mandar uma música pro Pedro. Aí ela pra Cassiveira.
2: Ô, Pedro. Mulherada, vamos embarcar na bike aí azul do Valdir. Desceu aquela ribanceira aí da São José, né, Valdir? Marlova, ele vai vir te buscar hoje, tá bom? De bike. Ô, Pedro. É o parente, hein, o Valdir, que antigamente morava aí na Silveira, né? E para a turma aí da fábrica de carvão, aí o Fontorense, lá pro Joel Mariani, lá pro Lauri Mariani, pro Geruzi Mariani.

Também para a turma do Gole, né? O peão aí do Ceolã, né? O Rafael Trindade. O Zelame está passando, que tá o nome de cumprido homem, né? Vamos lá. Na mesa do bar, vamos lá.

0: E que achou? Tá aí o sucesso, né? Deixa eu mandar um grande abraço à turma que se liga aqui em Porta Lupe Automóveis.
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0: 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Preço de barbada. Tá bom? 5 para as 18. 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Bora!

0: Mas liga lá, né? O 6 em ponto, né? Tem notícia da hora. O nome do bar do Baixinho, né? Padilha. É o JC Clube do Bailão. Olha, dia 23 tem Banda Motriz. É, vamos lá com notícia na hora, depois a gente volta. Com mais sucesso aqui, Bailão 96. Notícia na hora.
1: 1% cotado a R$5. Ministro da Fazenda afirma que estudantes que aderirem ao Desenrola Fies ficarão proibidos de fazer apostas online. Unesul encerra serviços de viagens de ônibus e repassa linhas para outras duas empresas gaúchas a partir da próxima segunda-feira. Céu limpo em Porto Alegre agora faz 17 graus. O tempo seco permanece em todo o Rio Grande do Sul hoje. A noite segue com temperaturas abaixo dos 10 graus. 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
3: Trânsito bastante carregado no fim de tarde em Porto Alegre e nos acessos da região metropolitana. O maior movimento é registrado no túnel da Conceição, Castelo Branco e chegada à capital pela Freeway. A Ipiranga e a Protásio Alves também têm pontos de lentidão nos dois sentidos. Já a BR-116 apresenta retenção entre Canoas e Esteio em razão do grande fluxo de obras no trecho. Como alternativa, motoristas podem utilizar neste momento a BR-448. Com o trânsito, Ayrton Lemos.
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1: Flávio Bolsonaro confirma a negociação de repasse milionário com Daniel Vorcaro, dono do Banco Master.
4: O senador Flávio Bolsonaro confirmou a relação com o banqueiro Daniel Vorcaro e disse que estava procurando um patrocínio privado. Reitera que não recebeu qualquer vantagem do banqueiro e que não intermediou negócios do Banco Master com o governo. O site Intercept Brasil divulgou hoje que Daniel Vorcaro teria pago pelo menos 61 milhões de reais para o filme sobre a vida de Jair Bolsonaro. Áudios e mensagens de texto mostram uma relação de intimidade entre o senador e o banqueiro. Da redação, Matheus Chu.
1: Restando 13 emendas, Câmara de Vereadores encerra ainda hoje a revisão do plano diretor de Porto Alegre.
5: As últimas 3 emendas são de autoria da vereadora Juliana Souza, do Partido dos Trabalhadores, e são as últimas propostas de alteração à lei de uso e ocupação do solo, que é esta segunda grande parte que compõe a revisão do plano diretor de Porto Alegre. A lei de uso e ocupação do solo estabelece a aplicação prática das novas regras no regime urbanístico. Entre as emendas hoje aprovadas, uma que ampliou o coeficiente de aproveitamento básico nos bairros Cidade Baixa e Bonfim, portanto autorizando edificações maiores. Ela é de autoria do vereador Gessé Sangalli, do PL. Encerrada a votação das emendas, será dado início logo mais ao início da votação do projeto da lei de uso e ocupação do solo, dando fim aos debates sobre o plano diretor. Da Câmara de Vereadores, Paulo Rocha.
1: 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Em razão da jornada esportiva, notícia na hora certa, volta na Rede Gaúcha às 10 horas. Da redação, Ian Tambará.
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9: Polícia Civil de Venâncio Aires deflagra operação de combate a grupo que mantinha rede de campanhas digitais. Foram cumpridas 9 ordens judiciais de prisão temporária e 10 buscas e apreensões domiciliares. 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
7: Fala em Bailão. É, vamos para a segunda hora. 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
7: 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Turma aí do Clube do Bailão do Sabiá. Olha pro domingo. Pro domingo tem grande domingueira. Com a banda Nova Magia, seus novos integrantes. Domingo, hein? Mais uma grande domingueira. Clube do Baile do Sabiá, na Avenida Central, 25 de Abril. Sentido que vai pra picar a Casa Grande, hein? É domingo, hein? A banda Nova Magia no pau. Pra ninguém ficar de fora. Tá ok?
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7: Tá, um Clube do Bailão. É, banda Nova Magia, domingo. Início 18h30. Todo mundo lá.
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0: Então tá aí, quer pedir teu sucesso? 33?
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0: 89-11-10. Pessoal pedindo a loteria hoje atrasa, hein? Tá bom? Loteria hoje, Federal do Brasil. Tá bom? Deixa eu só conferir por aqui a turma, o Jeroni Cabral, Lana Santiago.
3: Aí, Pascoal, manda uma música aqui pro Jeroni aqui na Vila César. Na Vila Cis, tá?
0: Opa, você mudou agora pra Vila Cis.
3: Eu só que eu troquei o número, tá, Pascoal?
0: Então daí, abraço, Jeroni. E hoje temos aí live do Brasil de Bob Severo, né?
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0: Ô, Brasil!

0: Não precisa estar nem aqui quando eu acordar. Põe mais uma noite aí.
1: Opa, tá aí Brasil, abraço pra ti, sucesso. É, vamos lá com Teodoro Sampaio. Lembrando que hoje então tem live Brasil Severo a partir das 19h30.

0: Tudo
1: tamo aí, Tutu, que não me dava bola, né? Olha ali, ó. Tá? Agora temos uma utilidade pública hoje pela parte da tarde. Aqui o Sebastião Vaz e Marlene de Fátima Vaz acabaram perdendo documentos no centro. De repente alguém achou esses documentos. Pode deixar aqui com nós ou pode avisar a gente, que a gente já comunica aqui a Marlene lá e o seu Bastiãozinho, né? Acabou extraviando hoje pela parte da tarde, não sabe se esqueceu alguma parte. Mas de repente, se alguém achou documentos aí em nome de Sebastião Vaz e Marlene de Fátima Vaz, nos avise aqui que a gente avisa a família que vai buscar aí, tá bom? 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Break comercial, já voltamos.

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maravilha, hein? Opa, deixa eu mandar um sábado aí pro Clube do Bailão do Sabiá. É, aqui no domingo tem. No domingo, prepare seu sapato de dança, o chão vai tremer. Clube do Bailão, dia 17, domingo, começa 18h30, Clube do Bailão. É pela primeira vez na região, banda nova magia no palco. Para ingressos aí, mulherada paga 10, homens 20. Então, traga os amigos, a turma, a mulherada, homens, tá? Melhor domingueira. Chegue cedo e garante seu lugar na pista, hein? 18h30, aguardo no domingo, dia 17, tá bom? Pessoal pedindo aí a loteria daqui a pouco, hein? Tá bom? Pessoal da banda KN, aí vem sucesso aí. Empresário Marquinhos Souza. É.

0: Uma pessoa sem motivação é como um barco sem leme. Navega sem direção e jamais atracará em porto algum.
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2: Hora certa.
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0: 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Tem break comercial rapidinho, depois a gente segue com mais músicas.
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O tio Cepo aí, né? Como é que estamos aí? É, temperatura baixou de novo, né? 10 graus aí na noite da quarta. É, quarta-feira, 13, dia de Nossa Senhora de Fátima. Abraços aí pra padroeira aí, Fátima, comunidade Formigueiro hoje, hein?

para o Alessandro Cavaleiro, para a turma toda, né? Abraço. 8 para as 19. Só lembrando a turma aí que apostou na loteria, né? É, hoje corre pela azulzinha, né? Hoje é Federal do Brasil, tá bom, Urso Branco? O Urso Branco que deixa um abraço para a turma da Arivenda Porta Lupe Automóveis e um abraço para o acordeonista, o gaiteiro Pelúcia. Oi.

Que maravilha, né? 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

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Vamos lá com banda, embalo legal, tá? 6 para 7. Pessoal que estão lá no bar do Derlivedi, aperitivando, um abraço aí na cerveja, no aperitivo.

A gente fica por aqui, um salve, super quarta-feira, se cuidem. 2:19, 10 graus de temperatura. Uma excelente quarta-feira, uma noite especial para todo mundo, hein? Especial para a turma que estão só pelo namoro, né? Na quarta do sofá, né? Na sequência tem Voz do Brasil, depois Balada da Cultura.

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2: 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As notícias do governo federal que movimentaram o país no dia de hoje.
3: Olá, boa noite.
0: Boa noite para você que nos acompanha em todo o país.
3: Quarta-feira, 13 de maio de 2026.
0: E vamos ao destaque do dia: medida para conter a alta no preço do combustível.
3: O governo do Brasil anuncia subvenção a produtores e importadores de gasolina. Gabriela Noronha.
4: A expectativa é que essa subvenção reduza em até 62 centavos o preço do litro da gasolina ao consumidor após a mistura obrigatória de etanol.
0: E ainda, número de empregos formais no país cresceu 5% no ano passado.
3: São quase 60 milhões de vínculos ativos entre trabalhadores dos setores público e privado. Pablo Mundim.
5: Nos últimos 3 anos, foram mais de 7 milhões e 800 mil novos vínculos registrados. O resultado confirma a continuidade da expansão do emprego formal no país.
0: Você vai ouvir também: Brasil registra o menor número de homicídios da década para os 3 primeiros meses do ano.
3: Aumenta também a apreensão de armas e munições.
0: Para falar como o país alcançou esses resultados, vamos conversar ao vivo com o secretário nacional de Segurança Pública, Chico Lucas.
3: Hoje, na apresentação da Voz do Brasil, eu, Mariana Jungmann e Nazi Brum.
0: E acompanha o menor número de homicídios da década para os 3 presentes ao vivo. 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
3: O governo do Brasil anunciou hoje mais uma medida para conter os impactos da alta dos combustíveis em razão dos conflitos no Oriente Médio.
0: A nova medida foi publicada agora há pouco em edição extra do Diário Oficial da União e vai garantir subsídios para a gasolina produzida aqui ou importada de outros países.
3: O valor do auxílio será definido por meio de portaria do Ministério da Fazenda.
4: Para conter a alta dos combustíveis provocada pela guerra no Oriente Médio, o governo do Brasil anunciou nesta quarta-feira uma subvenção aos produtores e importadores de gasolina. A expectativa é que essa subvenção reduza em até 62 centavos o preço do litro da gasolina ao consumidor após a mistura obrigatória de etanol. De acordo com Alexandre Silveira, ministro de Minas e Energia, o objetivo é tentar uma ação imediata sobre os preços dos combustíveis com resultados efetivos.
6: Nenhum outro país do mundo teve menor impacto do que o Brasil, exatamente porque nós fomos rápidos, proativos.
4: A nova subvenção começa pela gasolina, mas poderá ser estendida ao óleo diesel a partir de junho. Segundo o ministro do Planejamento, Bruno Moretti, a subvenção funcionará como um cashback do tributo fiscal. Isso significa que quando o importador o produtor pagar o imposto, o valor será devolvido em forma de subvenção.
7: O que nós estamos colocando é que a gente devolve esse tributo como uma subvenção, e essa devolução é uma espécie de cashback desse tributo, capaz de amortecer eventuais choques de preço, eventuais aumentos de preço de combustível.
4: Segundo o governo, a medida atenta uma sinergia entre o setor público e o setor privado. Apesar do impacto da guerra no aumento do preço do petróleo, o Brasil ocupa a posição favorável em comparação com outros países. De acordo com o ministro do Planejamento, Bruno Moretti, a estratégia de mitigação reflete a preocupação do governo do Brasil com a situação financeira das famílias.
7: O que a gente pretende aqui fazer é converter parcela dessa arrecadação adicional em medidas de mitigação dos impactos de preço, sempre resguardada a premissa da neutralidade fiscal.
4: As medidas utilizarão recursos do Orçamento Geral da União. A despesa mensal estimada é de 272 milhões de reais para cada 10 centavos de subvenção no litro de gasolina e de 492 milhões para cada 10 centavos de subvenção no litro do diesel. O secretário executivo do Ministério da Fazenda, Rogério Rogério Seron, explica que a medida será neutra do ponto de vista fiscal, porque a arrecadação com a receita do petróleo subiu.
8: É impossível neutralizar 100%, mas é possível sim atuar de forma rápida, eficiente, com inteligência e ter um bom desempenho, reduzir o impacto para a população.
4: A nova subvenção faz parte de uma série de medidas que o governo do Brasil tem adotado para conter a alta dos combustíveis provocada pela guerra no Oriente Médio. Em março, o governo zerou a tributação de PIS e COFINS sobre óleo diesel, além de aumentar a tributação sobre as exportações do combustível. Reportagem Gabriela Noronha.
0: Brasil contra o crime organizado. Um dos objetivos do plano anunciado pelo governo federal é fechar as fontes de financiamento das organizações criminosas no país.
3: Ele também quer impedir que os presídios brasileiros continuem servindo como centros de comando e recrutamento para facções criminosas.
0: Em entrevista ao programa Bom Dia Ministro, transmitido pela empresa Brasil de Comunicação, o ministro da Justiça e Segurança Pública, Wellington Lima, afirmou que a ideia é atuar contra o planejamento das organizações criminosas.
9: Nós vamos tirar da cadeia esta característica de escritório do crime. Realmente instituir padrões de excelência, como acontece no sistema prisional federal. E esse padrão de excelência envolve treinamento do pessoal, equipamento de raio-x, drones, equipamentos tecnológicos que aumentarão o padrão de segurança.
3: O programa tem foco ainda no combate ao tráfico de armas e ampliação das taxas de esclarecimento de homicídios.
0: A estratégia prevê investimentos que ultrapassam os 11 bilhões de reais.
3: Pois é, mas antes mesmo do lançamento do plano, o Brasil registrou o menor número de homicídios da década no primeiro trimestre, com uma redução de 25% frente a 2022.
0: Os latrocínios também caíram 48% e os roubos de veículos 42,3% nos primeiros três meses de 2026.
3: Hoje a gente conversa com o secretário nacional de Segurança Pública.

0: os roubos de veículos 42,3% nos primeiros três meses de 2026.
1: Hoje a gente conversa com o secretário nacional de Segurança Pública, Chico Lucas, para saber mais sobre os dados de segurança e o que foi feito pelo governo para alcançar esses resultados. Boa noite, secretário.
2: Boa noite, Mariana. Boa noite, Nazi. Boa noite a todos os ouvintes do Brasil.
1: Secretário, vamos começar então falando sobre os dados de homicídios. Eles caíram 25% e essa queda ocorreu em todo o país ou ela foi concentrada mais em algumas regiões do que outras?
2: Todas as regiões apresentaram queda no número de homicídios, principalmente os estados do Nordeste, em razão também de números anteriores, nos períodos anteriores de avaliação, mais altos. Então a gente tem essa redução, fruto muito de uma política em que há um maior cumprimento dos mandados de prisão, maior investimento por parte do governo federal e, na nossa visão, uma das principais políticas, que é a restrição ao uso de armas. Quanto menos armas em circulação, há uma causalidade óbvia entre armas em circulação e homicídios, principalmente esses homicídios de proximidade, onde você está num contexto de uma disputa ou de uma briga. Então, esse tipo de crime, ele é muito decorrente da facilidade das pessoas em ter acesso a armas. Então, todas essas combinações com outros fatores, como o próprio envelhecimento da população, tem feito com que os índices estejam reduzindo e nós apresentamos nesse primeiro trimestre o menor número da série histórica da última década. Então é um importante índice que reforça o papel de articulação do governo federal, mas também da atuação das forças de segurança estaduais.
0: Secretário, como a gente disse no começo, outros crimes como latrocínio e roubos de veículos também tiveram redução acentuada, né? A que se deve essas reduções?
2: Olha, são vários fatores. O fenômeno da segurança pública, ele é multidimensional. Então, além do trabalho das polícias que têm sido cada vez mais atuantes, por exemplo, com o uso de ferramentas como vídeo monitoramento, onde você tem a tecnologia do OCR, da leitura de placas, que fiscalizam cada vez mais em tempo real os veículos que são roubados, o compartilhamento de informações e de dados que tem sido a tônica, inclusive, e é essa a nossa intenção com a PEC da Segurança Pública, fazer com que essa integração seja efetiva, você tem o maior investimento por parte do governo federal com o Fundo Nacional de Segurança Pública. Isso tem combinado, trazido esses números. Então, menos ocorrências de roubo e furto de veículos, de celulares em alguns estados, como a gente vinha falando aqui sobre as políticas de recuperação de celular, somados tem diminuído o latrocínio. E também outros aspectos são negativos que a gente também tem que colocar, que é a mudança do perfil do criminoso. Tem muito criminoso migrando para o mundo digital. Então, tudo isso combinado faz com que menos crimes sejam cometidos no ambiente real, né? Fora do mundo das redes sociais e da internet.
1: E a gente teve também um aumento do cumprimento dos mandados de prisão, apreensão de armas e de munições. Como que a integração maior das polícias, o senhor até já mencionou isso agora na sua última resposta, essa integração das polícias federais com as polícias estaduais, isso ajudou a melhorar esses índices?
2: Olha, esse é um dos fatores que são diretamente afetados pela integração dos dados que nós implementamos no Ministério da Justiça e Segurança Pública e nas gestões anteriores, porque nós temos um Banco Nacional de Mandados de
1: Prisão. Com as polícias estaduais, isso ajudou a melhorar esse...
2: prisão, que são os mandados conferidos pela Justiça e que ficam num banco. Muitas vezes os foragidos, eles fogem dos estados da federação e cada estado cuida do seu banco. O que é que o Ministério da Justiça fez? Ele cruzou esses dados com vários bancos de endereços para atualizar a localização dos foragidos. Fizemos isso tanto no Centro Integrado Mulher Segura para cumprir os mandados de prisão no mês de março, e a gente vai fazer isso continuamente, das pessoas que cometeram crimes contra a vida das mulheres, como também nos crimes violentos. Esse aumento do cumprimento de mandados de prisão, combinado também com a RENARME, que é a Rede de Enfrentamento ao Tráfico de Armas, fez com que essas duas coisas, que é o cumprimento de mandado de prisão e a apreensão de armas, aumentasse. Ora, menos armas em circulação, menos pessoas violentas que cometeram crimes anteriores foragidas, fazem com que o número de crimes violentos, no caso os homicídios, tenham diminuído. Então, essa integração é fundamental para a gente chegar nesses bons números.
0: Secretário, o senhor citou que esses dados aí refletem o fortalecimento das forças de segurança com investimentos em equipamentos e inteligência. São estes que o governo também aposta no novo programa Brasil contra o Crime Organizado, que foi lançado ontem. O senhor pode falar mais para a gente sobre como será esse trabalho a partir de agora?
2: O Brasil contra o Crime Organizado

0: realizada é a executoriedade da lei antifacção. A lei que foi aprovada, encaminhada pelo presidente Lula, e que traz um tipo penal, que é o domínio social estruturado feito por organizações criminosas ultraviolentas. A gente vai combater essas organizações. Primeiro, pela asfixia financeira. Elas querem dinheiro. O dinheiro é o objetivo e é o fundamento de tudo. Nós vamos asfixiá-las, evitar o fluxo de armas, combatendo o tráfico de armas, elucidar os homicídios e, principalmente, estabelecer um padrão de segurança máxima nos presídios estaduais. Isso tudo para que a gente possa devolver os territórios às populações que são os seus verdadeiros donos.
1: A ideia é cercar essas organizações por todos os lados, né?
0: O objetivo é esse, com uma cooperação interfederativa entre estados, União, com recursos provenientes do orçamento e, principalmente, com integração. Nós temos várias instituições funcionando, mas nós precisamos agora trabalhar em conjunto para atacar esse crime organizado.
2: Bom, nós conversamos com o Chico Lucas, secretário nacional de Segurança Pública. Secretário, muito obrigado pela presença aqui na Voz do Brasil.
0: Eu que agradeço o espaço.
1: O estoque de empregos formais no Brasil chegou a quase 60 milhões.
2: É o que mostrou a RAIS, a Relação Anual de Informações Sociais, divulgada hoje.
1: O resultado foi positivo em todos os grupos econômicos e em todos os estados do país, além do Distrito Federal.
3: O número de empregos formais no país alcançou 59.970.000 vínculos em 2025, um crescimento de 5% em relação ao ano anterior. É o que mostra os dados da RAIS, Relação Anual de Informações Sociais, divulgada nesta quarta-feira pelo Ministério do Trabalho e Emprego. O setor privado segue como o principal empregador, mas o setor público teve um crescimento mais intenso no período da pesquisa. Para o concursado Patrick Acker, foi a segurança de um salário fixo, os benefícios e a estabilidade que o fizeram optar pela carreira pública.
4: Ter a segurança de um plano de saúde, ter a segurança de uma previdência privada, um vale-refeição, um salário fixo ali todo mês. Isso é um benefício que eu acho que, assim, não tem preço, né?
3: Todos os grupos de atividades econômicas apresentaram variação positiva no ano passado. O destaque foi o setor de serviços, que cresceu 7,2%, seguido pelos setores do comércio, indústria, construção civil e agropecuária. Seu Damião Epaminondas de Souza é amador de ferragem de uma obra de Brasília. Com carteira assinada há mais de 17 anos, o operário sabe bem dos benefícios da conquista.
5: Em 2022, eu sofri um acidente. E nesse acidente, eu fiz valer o apoio do INSS, né, ter tido o apoio da empresa. É um benefício, assim, incomparável, inenarrável a questão da gente ter um CLT.
3: O número de estabelecimentos com empregados também cresceu, passando de 4.700.000 para 4.800.000, com variação de 2,1%. A RAIS consolida de forma automática as informações do E-Social, enviadas por empregadores. Por meio desse sistema, o processo tornou-se mais rápido, seguro e preciso, avalia o analista de recursos humanos Alan Rogério de Souza.
6: A mesma informação que eu passei para o Ministério do Trabalho, eu passei para a Caixa, eu passei para todos os órgãos, o INSS, todo mundo está sabendo dessa informação. Então é muito mais rápida, muito menos burocrática para a gente acaba diminuindo muito nossos problemas.
3: Nos últimos três anos, foram mais de 7.800.000 novos vínculos registrados. O resultado confirma a continuidade da expansão do emprego formal no país, afirmou o ministro do Trabalho e Emprego, Luiz Marinho.
7: O país ele continua num processo de crescimento consistente, de forma sustentável, gerando emprego de qualidade. Nós estamos num momento de menor taxa de desemprego da nossa história, momento muito bom, apesar dos juros altos, né?
3: Do ponto de vista regional, Norte e Nordeste apresentaram o maior crescimento no ano passado, com alta de 10%, o dobro da média nacional. Entre as unidades da Federação, todas apresentaram variação absoluta positiva no estoque de vínculos formais. Reportagem Pablo Mundim.
1: E a redução da jornada de trabalho está sendo implantada para os servidores terceirizados do governo federal.
2: A medida deve alcançar 40 mil trabalhadores que passam a cumprir.

0: horas para 40 horas semanais, sem mudança no salário. Cecília Beatriz trabalha como recepcionista no SERPRO e também está no quinto semestre da Faculdade de Enfermagem. Para ela, o tempo extra vai melhorar a qualidade de vida.
1: Eu saio daqui e vou para a faculdade. Né? Se eu sair daqui e vou para a faculdade, eu chego em casa tarde, acordo cedo para vir para o SERPRO. Para mim, é mais questão de descanso, eu tenho uma hora mais para estudar, eu tenho uma hora mais para descansar.
0: A superintendente de logística do SERPRO, Elaine Dalcol, defende que a mudança é benéfica e não afeta a produtividade.
2: A produtividade ela não se mede pela quantidade de horas, mas pela qualidade do trabalho, porque reduz a sobrecarga e eleva o engajamento.
0: Entre as medidas adotadas pelo governo federal para os terceirizados da administração pública estão a redução da jornada de trabalho de 44 horas para 40 horas semanais, sem prejuízo de salário. Mais de 40 mil terceirizados serão beneficiados. As ações fazem parte de um conjunto de medidas tomadas pelo governo do Brasil em defesa dos trabalhadores. Entre elas está o projeto de lei que propõe o fim da escala 6x1. O ministro da Secretaria-Geral da Presidência da República, Guilherme Boulos, destacou que a mudança da escala e da jornada deve beneficiar principalmente quem trabalha no comércio.
3: O comércio de varejo, de maneira geral, é onde você tem a maior incidência dos 14, 15 milhões de trabalhadores brasileiros que estão na escala 6x1. Uma regulamentação que proteja o trabalhador, as empresas têm condições de precificar e de se adaptar a isso.
0: O governo do Brasil enviou ao Congresso Nacional, em abril, um projeto de lei que propõe o fim da escala 6x1. O texto foi enviado com pedido de urgência constitucional e está sendo analisado na Câmara dos Deputados. O projeto propõe a redução da jornada para 40 horas semanais e a garantia de 2 dias de descanso remunerado por semana, sem redução de salário. Reportagem, Márcia Fernandes.
4: A venda no comércio está aumentando.
5: Uma pesquisa divulgada hoje pelo IBGE mostra que a venda no varejo cresceu 4% em março, quando comparado ao mesmo mês do ano passado.
4: E essa expansão tem sido contínua nos últimos 6 meses.
6: Ano de Copa do Mundo e muita gente quer garantir a melhor imagem para assistir aos jogos. O Luiz Salles, de São Luís, no Maranhão, comprou uma televisão novinha e maior.
7: Acredito que tenha sido uma boa compra, porque quanto maior a tela para ver o jogo e numa resolução de alta definição, tem uma sensação diferente.
6: E foi justamente a compra de novos televisores e celulares uma das responsáveis pelo aumento do volume de vendas do comércio varejista no mês de março. Quando comparado a fevereiro, o índice cresceu 0,5%. Esses aparelhos fazem parte do grupo de equipamentos e material para escritório, informática e comunicação, que teve um aumento na venda de 5,7% em relação ao mês anterior. Os dados da pesquisa mensal de comércio foram divulgados nesta quarta-feira pelo IBGE. De acordo com o gerente do estudo, Cristiano Santos, a valorização do real frente ao dólar foi um dos motivos de o setor atingir essa taxa.
8: Essa atividade de equipamentos para escritório, informática e comunicação oferta e vende produtos que são, da maioria, importados. Essa atividade, então, ela tem ali um componente com relação a custos muito ligado à variação do dólar.
6: O crescimento das vendas no varejo atinge o nível mais alto da série histórica pelo terceiro mês seguido. Além dos equipamentos e material para escritório, contribuíram para o aumento das vendas no mês de março os combustíveis e lubrificantes, artigos de uso pessoal e doméstico, livros, jornais, revistas e papelaria. Reportagem Raquel Mariano.
5: Menos impostos para quem faz compras online em sites internacionais.
4: O governo do Brasil zerou a chamada taxa das blusinhas em itens de menos de 50 dólares vendidos online.
5: A expectativa é beneficiar principalmente as famílias de menor renda.
9: As compras online em sites internacionais fazem parte do dia a dia da estudante universitária Lívia Barros, de Brasília, e vão além das chamadas blusinhas.
10: Calça, quadro, colcha de cama, até acessórios para pets, para gato, para cachorro.
9: Na hora de colocar as compras no carrinho virtual, era só alegria. Mas quando o valor final aparecia na

0: tela, os impostos estavam pesando no bolso.
1: Eu ficava, tipo, muito cabisbaixa de comprar por conta da taxa, que os impostos eram terríveis.
0: Para quem faz compras online, como a Lívia, veio em boa hora o anúncio de que os impostos federais que incidiam sobre os produtos internacionais estão zerados. A iniciativa do governo do Brasil vale para itens abaixo de $50, ou seja, pouco menos de R$250. A medida provisória, que zera a chamada taxa das blusinhas, assinada pelo presidente Luiz Inácio Lula da Silva, vai beneficiar o segmento mais pobre da população, como explicou o ministro do Planejamento e Orçamento, Bruno Moretti.
2: São produtos de consumo popular. Os números mostram que a maior parte das compras é de pequeno valor. Então, é retirar impostos federais do consumo popular, do consumo das pessoas mais pobres, melhorando o perfil da nossa tributação.
0: O imposto federal cobrado sobre essas compras era de 20% do valor do produto e agora não será mais aplicado. Mas continua incidindo o ICMS, imposto estadual cuja alíquota varia entre os estados. A economia vai chegar de imediato ao bolso do consumidor. Um exemplo, um item que custa o equivalente a R$100 subiria para R$120 com o imposto federal. No caso de um estado com ICMS de 17%, esse preço final passaria para cerca de R$140. O economista Ademir Marchetti explica como fica o preço nessa situação com as novas regras.
3: Com a isenção do imposto federal, agora ficou somente o ICMS. O mesmo R$100 vai pagar um imposto de 17%, mais R$17. Um preço final, então, sai por R$117. A economia é de R$23 numa compra de 100, ou seja, redução bastante significativa para o consumidor final. Então, justamente, né, as famílias que têm uma renda menor que vão acabar se beneficiando mais.
0: Segundo o governo federal, o fim da taxa das blusinhas foi possível devido ao combate efetivo ao contrabando e à regularização do setor desde 2024. Reportagem Graziela Mendonça.
4: E essas foram as notícias do governo do Brasil.
5: Uma realização da Secretaria de Comunicação Social da Presidência da República.
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5: Fique agora com o Minuto do TCU e em seguida as notícias do Poder Judiciário e do Congresso Nacional. Boa noite.
4: Boa noite para você e até amanhã.
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10: Presidente do STF defende diálogo entre cortes constitucionais na abertura da 16ª Conferência Ibero-Americana.
11: Operação Faroeste. STJ recebe nova denúncia contra magistradas baianas.
10: Justiça do Trabalho levará serviços jurídicos gratuitos ao arquipélago do Marajó, no Pará.
11: Boa noite, eu sou Marcela Luiz.
10: E eu sou Walter Lima.
11: Começou hoje no Supremo Tribunal Federal a 16ª edição da Conferência Ibero-Americana de Justiça Constitucional.
10: Pela primeira vez, o Brasil sedia o evento, que reúne cortes de diversos países para debater o futuro do direito e da democracia. Judite Aragão.
12: Na abertura, o discurso do presidente do Supremo Tribunal Federal e do Conselho Nacional de Justiça, ministro Edson Fachin, foi um alerta sobre a defesa da independência judicial como pilar da cidadania.
13: Eleições continuam ocorrendo, parlamentos permanecem abertos, tribunais seguem decidindo até o dia em que tudo isso deixe de acontecer. E mesmo antes desse dia, a democracia já terá sido esvaziada de toda a sua substância constitucional. Nosso papel como jurisdição constitucional, quero crer, é precisamente identificar essa trajetória antes que ela se torne irreversível e valendo-nos dos mecanismos de proteção que as próprias constituições nos outorgam, defender o Estado de Direito e defender a ordem democrática.
12: O evento vai até amanhã e pode ser acompanhado pelo YouTube do STF.
11: STJ recebe nova denúncia contra 4 pessoas no âmbito da Operação Faroeste.
10: A operação investiga possível venda de decisões judiciais em esquema de grilagem e disputa de terras no oeste da Bahia. Fátima Uchoa.
14: Com a denúncia recebida, tornaram-se réus a desembargadora Maria do Socorro Barreto Santiago e a juíza Marivalda Almeida Moutinho, ambas do Tribunal de Justiça da Bahia, e os empresários Adailton Maturino dos Santos e Gessiane Souza Maturino dos Santos. E segundo o Ministério Público Federal, as práticas criminosas incluíram manobras no julgamento de recurso administrativo sobre a legalidade de portaria da Corregedoria do Tribunal Estadual, que determinava o bloqueio de matrículas imobiliárias, além de uma ação possessória sobre imóvel rural de grande extensão. Os dois empresários teriam entregado às magistradas dinheiro e bens de alto valor em troca de favores nos processos. O relator na Corte Especial do STJ é o ministro Og Fernandes.
11: Nunes Marques é o novo presidente do Tribunal Superior Eleitoral.
10: A cerimônia foi conduzida pela ministra Carmen Lúcia, que deixou a presidência após quase 2 anos no cargo. Estevam Furtado.
15: No primeiro discurso como presidente do TSE, Nunes Marques destacou que a democracia brasileira continua sendo decidida pela vontade livre do povo nas urnas. Ele defendeu a segurança das urnas eletrônicas, falou da importância do voto livre e sem pressão política ou econômica, e alertou para os riscos do uso irresponsável da inteligência artificial nas eleições. Depois de assinar o termo de posse, Nunes Marques deu posse ao ministro André Mendonça como vice-presidente do TSE.
11: Justiça do Trabalho levará serviços jurídicos gratuitos ao arquipélago do Marajó, no Pará, entre os dias 18 e 22 de maio.
10: A ação é coordenada pelo Conselho Nacional de Justiça e envolve mais de 50 entidades parceiras do Judiciário, Executivo e Sociedade Civil. Larissa Batista.
16: A ação quer garantir serviços judiciais de cidadania e de saúde para os moradores dos municípios de Breves e Portel, no arquipélago do Marajó, no Pará. A população vizinha do município de Melgaço também será atendida. Diariamente, um barco da Prefeitura Municipal fará o deslocamento dos interessados até os pontos de atendimento. Para mais informações, acesse o site tst.jus.br ou as redes sociais do TST.
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11: Uma boa noite.
10: E até amanhã.
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1: Eu sou Paula Groba e estes são os destaques de hoje do Jornal do Senado, que começa agora. Senado aprova e segue para sanção projeto que torna crime exercício ilegal da medicina veterinária. Comissão estende prazo para denúncia de violência doméstica. Sugestão popular pode beneficiar trabalhador em casos de FGTS atrasado. Boa noite. Mulheres vítimas de violência doméstica e familiar poderão ter mais tempo para denunciar os agressores. A Comissão de Constituição e Justiça aprovou um projeto que amplia de 6 meses para até 1 ano o prazo para a apresentação das denúncias. O texto seguiu com pedido de urgência para votação em plenário. Repórter Bruno Lourenço.
2: O projeto de lei aprovado pelos senadores dá às vítimas de violência doméstica e familiar até 1 ano para tomar providências legais contra seus agressores. O prazo hoje é de 6 meses, contado do dia em que a mulher tem o conhecimento do autor do crime. O senador Isalci Lucas, do PL do Distrito Federal, defendeu a extensão do prazo.
3: Nos casos de violência doméstica e familiar contra a mulher, a ofendida mora com o agressor, tem laços afetivos com ele e muitas vezes depende economicamente dele. Assim, a vítima necessita de um prazo maior de reflexão para exercer o direito de queixa ou representação, a fim de vencer o medo, a vergonha, o trauma e até mesmo o eventual sentimento que ainda nutre sobre o agressor e reunir as condições para denunciar as agressões sofridas.
2: Em caso de falha do Ministério Público, esse prazo também vai a 1 ano e começaria a contar a partir do término do período reservado à promotoria para o oferecimento da denúncia à Justiça. A proposta, que já passou pela Câmara dos Deputados e nas Comissões de Direitos Humanos e Segurança Pública do Senado, seguiu com pedido de urgência para a votação no plenário. Se aprovada, vai à sanção presidencial.
1: E a Voz do Brasil deve ganhar um novo espaço de orientação e combate à violência contra a mulher. O Senado aprovou um projeto que reserva 1 minuto do programa para divulgar serviços de prevenção e enfrentamento, como o Ligue 180. O texto seguiu para a sanção. Repórter Pedro Pince.
4: O Senado aprovou o projeto da deputada Lídice da Mata, do PSB da Bahia, que obriga a divulgação de serviços de enfrentamento à violência contra a mulher no programa A Voz do Brasil. Pela proposta, o programa deverá reservar 1 minuto para divulgar serviços destinados à prevenção e ao enfrentamento desse tipo de violência, como o Ligue 180, Central de Atendimento à Mulher, que recebe denúncias e fornece orientações sobre leis, direitos das mulheres e serviços da rede de atendimento. A Voz do Brasil é o programa oficial de informações dos três poderes, transmitido de segunda a sexta-feira pelas emissoras de rádio entre 7 e 10 da noite. O projeto altera o Código Brasileiro de Telecomunicações, que obriga a retransmissão do programa. A relatora, senadora Damaris Alves, do Republicanos do Distrito Federal, destacou a popularidade da Voz do Brasil.
5: Trazer para esse programa, que o Brasil inteiro ama, a canais de atendimento sobre violência contra a mulher, é um passo tão importante, presidente, na proteção e na defesa da mulher. E que agora a gente possa falar com todos, nos lugares mais longe do Brasil, onde às vezes a gente não consegue ir, a Voz do Brasil chega.
4: O minuto destinado à divulgação será incluído no tempo reservado à Câmara dos Deputados. O texto segue agora para a sanção presidencial.
1: Quem maltratar animais poderá enfrentar penas mais duras. A Comissão de Meio Ambiente aprovou um projeto que aumenta a punição para maus tratos, com previsão de 2 a 5 anos de reclusão, além de multa. Hoje a pena varia de 3 meses a 1 ano de detenção. As informações com Márcio Maturana.
6: A pena para quem maltratar qualquer animal pode aumentar dos atuais 3 meses a 1 ano de detenção, mais multa, para de 2 a 5 anos de reclusão, mais multa. Igual a pena já prevista para maus-tratos de cães e gatos. Esse projeto avançou da Comissão de Meio Ambiente para a Comissão de Constituição e Justiça. O texto do senador Confúcio Moura, do MDB de Rondônia, foi aprovado na forma de um substitutivo, incorporando outras 9 proposições sobre o mesmo tema, apresentado pela relatora Leila Barros, do PDT do Distrito Federal.
7: Em agosto de 2025, no município de Bananal, em São Paulo, um indivíduo forçou um cavalo a marchar por longa distância até a exaustão, o que teria causado sua morte.
6: Ainda segundo o projeto, a pena pode ser aumentada em casos que envolvam tortura, abuso sexual ou transmissão das agressões em redes sociais.
1: Além do aumento das penas para crimes de maus tratos, o Senado aprovou uma proposta que torna crime o exercício ilegal da medicina veterinária. A medida busca garantir mais segurança no atendimento aos animais e evitar riscos à saúde pública. Pelo texto, quem atuar como veterinário sem autorização poderá pegar de 6 meses a 2 anos de detenção, além de multa. A proposta segue para a sanção presidencial. O relator, senador Sérgio Moro, do PL do Paraná, afirmou que a punição será direcionada à prática clandestina, sem prejudicar profissionais como agrônomos e zootecnistas.
8: O PL, na verdade, mira o verdadeiro criminoso, o fraudador, o leigo e o clandestino que ameaçam a saúde única.
1: O senador Efraim Filho, do PL da Paraíba, disse que o projeto aprovado representa um pleito dos conselhos regionais de medicina veterinária.
9: Uma demanda pela aprovação desse projeto é um tema que impacta no dia a dia do segmento, da categoria. Hoje, a relação com os animais é uma relação cada vez vínculos mais estreitos. A medicina veterinária está presente em muitas atividades do setor produtivo, então o exercício ilegal dessa profissão mereceu essa tipificação.
1: Quando o empregador atrasa o depósito do FGTS, o trabalhador pode sair no prejuízo. Uma sugestão popular transformada pelo Senado em projeto de lei quer garantir que as multas por esse atraso sejam repassadas ao próprio empregado. A proposta surgiu no programa E-Cidadania do Senado. A reportagem é de Rodrigo Rezende.
10: O Senado irá discutir como projeto de lei uma ideia apresentada no programa E-Cidadania, que determina que o valor total das multas e encargos arrecadados em razão do atraso ou falta de recolhimento do Fundo de Garantia do Tempo de Serviço, o FGTS, sejam repassados diretamente ao trabalhador prejudicado. O senador Paulo Paim, do PT do Rio Grande do Sul, que foi relator da sugestão legislativa na Comissão de Direitos Humanos e Legislação Participativa, afirmou que a proposta traz justiça.
11: Razoável, portanto, que eventuais multas incidentes sobre o recolhimento em atraso sejam destinados à conta vinculada do trabalhador. De igual maneira, o empregador que não recolher ou recolher intempestivamente as contribuições para o FGTS deve arcar com eventuais prejuízos sofridos pelo trabalhador.
10: A sugestão legislativa foi apresentada pelo Instituto Fundo de Garantia do Trabalhador. Qualquer cidadão pode apresentar ideias de novas leis ao Senado. Para isso, basta acessar senado.leg.br/e-cidadania.
1: O senador Espiridião Amin, do PP de Santa Catarina, criticou a decisão do governo federal de zerar a cobrança de tributos sobre as compras internacionais de até 50 dólares, conhecidas popularmente como a taxa das blusinhas. A medida provisória já está em vigor, mas precisa ser analisada pelo Congresso Nacional em até 120 dias para não perder a validade. Amin afirmou que em 2024 a taxação havia sido aprovada em acordo com o próprio governo para proteger empregos e a cadeia produtiva da indústria têxtil brasileira. Na avaliação do parlamentar, a mudança representa oportunismo político e provoca instabilidade tributária, o que pode prejudicar setores produtivos.
12: O governo concordou e agora toma uma decisão, no mínimo com cheiro de politicagem. Criar solavancos tributários é uma forma de sabotar a economia.
1: Já o senador Paulo Paim, do PT do Rio Grande do Sul, lembrou os 138 anos da assinatura da Lei Áurea. Ao mencionar a data, o parlamentar destacou iniciativas legislativas aprovadas ao longo dos anos, como o Estatuto da Igualdade Racial e a Lei de Cotas, mas defendeu novos avanços na ampliação de políticas públicas de inclusão social e de ações afirmativas. Paim também citou dados sobre desigualdade racial no país. Segundo o senador, a maioria das vítimas de homicídio no Brasil ainda são pessoas pretas e pardas. E as mulheres negras ainda enfrentam taxas de desemprego mais altas.
11: Segundo a RAIS, no segundo trimestre de 2024, havia 7,5 milhões de desocupados e a taxa média de desemprego para os homens não negros era de 4,6%. Para as mulheres negras, 10,1%.
1: Música. Com trabalhos técnicos de João Lira, o Jornal do Senado fica por aqui. Acompanhe agora as notícias da Câmara dos Deputados. Boa noite e até amanhã.

0: Plenário aprova restrições a condenados por crimes sexuais contra menores.
1: Deputados e governo encaminham acordo para diminuir escala de trabalho.
0: Câmara aumenta a punição para estupro de vulneráveis no ambiente militar.
1: Boa noite. A Câmara aprovou uma punição mais rigorosa para estupro de vulnerável no meio militar. O repórter Marcelo Larcher explica por que a mudança está sendo discutida.
2: A Câmara dos Deputados aprovou o projeto que altera as regras do Código Penal Militar para o crime de estupro de vulnerável, ou seja, quando a vítima tem menos de 14 anos de idade ou é uma pessoa com deficiência. O texto aumenta as penas previstas pela legislação militar, que é geralmente aplicada para punir militares em serviço. Dessa maneira, a punição iguala às previstas no Código Penal Comum. Atualmente, o Código Penal Militar prevê pena de 8 a 15 anos de prisão para o crime de estupro de menores de 14 anos, pessoas com deficiência ou sem discernimento para consentir. Já a legislação penal comum estabelece pena de 10 a 18 anos, sendo que a pena aumenta para 12 a 24 anos quando a lesão corporal grave e quando o estupro causar a morte da vítima, a pena é de 20 a 40 anos. O texto aprovado adota essas mesmas penas para os crimes ocorridos no âmbito militar. A proposta apresentada pela deputada Laura Carneiro, do PSD do Rio de Janeiro, também inclui regras que já existem no Código Penal. As penas se aplicam independentemente do consentimento da vítima, da experiência sexual anterior ou até da ocorrência de gravidez decorrente do crime. Relatora da proposta, a deputada Camila Jara, do PT do Mato Grosso do Sul, afirmou que o projeto corrige uma diferença entre o Código Penal Militar e a legislação penal comum, garantindo maior proteção a crianças e adolescentes e pessoas vulneráveis. Segundo a relatora, a proposta evita que militares recebam punições mais brandas do que civis em crimes da mesma gravidade. No plenário, o parecer foi lido pela deputada Érica Cocai, do PT do Distrito Federal.
3: O projeto e o parecer, eles equivalem ao Código Penal Militar ao que é previsto no Código Penal Comum, ou seja, a recrudescimento penal no Código Militar. E para além disso, ele exclui os atenuantes em casos de violência sexual. E aí, qualquer violência, qualquer que seja a vítima de violência sexual.
2: O projeto que aumenta penas para estupro de vulnerável no âmbito militar seguiu para análise do Senado. Da Rádio Câmara de Brasília, com informações de Daniele Lessa e Antônio Vital, Marcelo Larcher.
0: Homenagem. Roberto Monteiro, pai do PL, celebra os 217 anos da Polícia Militar do Rio de Janeiro, comemorados em 13 de maio. O congressista destaca o trabalho da Secretaria de Estado da Corporação e cumprimenta os quase 47 mil policiais, aos quais chama de heróis anônimos.
1: Roberto Monteiro, pai, se sente orgulhoso por ter enviado mais de 35 milhões de reais em emendas de sua autoria para as diversas forças de segurança fluminenses e acrescenta que a proteção da população é a prioridade do seu mandato.
0: Sargento Portugal, do Podemos, lista nominalmente os 46 agentes de segurança do Rio de Janeiro envolvidos em operações históricas contra o crime organizado, com apreensão de drogas e de armas, e dois policiais mortos durante assalto para solicitar a promoção de todos por bravura.
1: Sargento Portugal presta sua homenagem aos 217 anos da Polícia Militar Fluminense e critica políticos que usam a corporação para fazer propaganda, mas ignoram as dificuldades da tropa. O parlamentar cita sua linhagem familiar de militares para reafirmar seu orgulho em ser policial.
0: Segurança Pública. Na avaliação de Carlos Jordi, do PL do Rio de Janeiro, o programa Brasil contra o Crime Organizado tem caráter eleitoreiro. O parlamentar afirma que os investimentos anunciados são insuficientes e que as medidas não enfrentam as facções criminosas de forma efetiva.
1: Carlos Jordi critica ainda o veto do governo a trechos de um projeto que endurecia regras para condenados pelo assassinato de policiais. Segundo o deputado, a retirada de dispositivos sobre progressão de pena e regime disciplinar diferenciado beneficia criminosos.
0: Alberto Fraga, do PL do Distrito Federal, classifica o novo plano do governo para a segurança pública como uma proposta sem inovação. Ele argumenta que medidas como o fortalecimento do sistema prisional, combate ao tráfico de armas e ampliação da perícia já existem há anos.
1: Alberto Fraga também alerta que o financiamento do programa, via BNDES, pode aumentar as dívidas dos estados. O deputado defende mais investimentos na fiscalização das fronteiras e na reformulação da Força Nacional.
0: Raimundo, PT do Rio de Janeiro, Ribeiro critica a proposta aprovada na Comissão de Segurança Pública que permite o saque do FGTS para a compra de arma de fogo. O deputado afirma que o objetivo do Fundo de Garantia é proteger o trabalhador em áreas como habitação e aposentadoria.
1: Remon se diz preocupado com políticas de segurança pública baseadas na ampliação do acesso a armas. Ele avalia que o Congresso deve rejeitar esse caminho para preservar ações voltadas ao amparo social e ao fortalecimento da democracia.
0: Coronel Crisóstomo, do PL de Rondônia, defende a redução da maioridade para 16 anos nos casos de crimes graves. Ele afirma que a discussão na Comissão de Constituição e Justiça busca responsabilizar adolescentes que cometem crimes hediondos conforme as regras aplicadas aos adultos.
1: Coronel Crisóstomo avalia que a mudança é necessária para enfrentar a participação de adolescentes em crimes violentos. Ele avalia que a legislação atual não garante punição adequada para esse tipo de ocorrência, aumentando a sensação de impunidade.
0: General Girão, do PL do Rio Grande do Norte, critica a condução das políticas de segurança pública, afirmando que o aumento da violência exige mais do que os investimentos financeiros anunciados pelo governo federal.
1: O deputado também defende o fortalecimento das forças policiais, com mais garantias aos agentes de segurança. General Girão ainda critica o sistema de justiça do país e defende a redução da maioridade penal como resposta ao avanço da criminalidade.
0: Justiça. A Câmara aprovou restrições para condenados por crimes sexuais contra crianças e adolescentes. A repórter Daniele Lessa acompanhou a votação.
4: O plenário da Câmara dos Deputados aprovou o texto principal do projeto que cria restrições para pessoas condenadas por crimes sexuais contra crianças e adolescentes, como estupro de vulnerável, exploração sexual infantil e produção ou divulgação de pornografia infantil. A proposta altera a Lei de Execução Penal. Pelo texto aprovado, a Justiça poderá determinar o uso de tornozeleira eletrônica e estabelecer limites de circulação quando o condenado deixar o presídio ou estiver cumprindo pena em regime aberto. Essas restrições poderão impedir a aproximação da vítima e de sua família, escolas, creches, parques, praças e outros locais frequentados por crianças. O condenado também poderá ser proibido de trabalhar em atividades voltadas ao público infantil, pedir guarda ou adoção de menores, morar em locais com crianças que não sejam seus filhos ou enteados e manter contato com menores de 14 anos por meios digitais sem autorização judicial. O relator do projeto, o deputado Kim Kataguiri, do Missão de São Paulo, defendeu que o objetivo é reduzir o risco de reincidência e criar mecanismos permanentes de proteção a crianças e adolescentes.
5: A gente impõe medidas, penas restritivas de direito para pedófilos, a gente impede que o pedófilo tenha uma creche, tenha um parquinho, seja dono de qualquer estabelecimento frequentado ou que tenha como clientela crianças, adolescentes.
4: Outro ponto previsto é a obrigação de comunicar formalmente ao cônjuge ou companheiro sobre a condenação e as restrições vigentes. Para concluir a votação, ainda falta os deputados votarem uma modificação que amplia a medida também para menores acusados de crimes sexuais contra crianças e adolescentes. A emenda, apresentada pelo deputado Marcel Van Hatten, do Novo, do Rio Grande do Sul, altera penalidades previstas no Estatuto da Criança e do Adolescente. O debate sobre esse ponto gerou polêmica entre os parlamentares. A votação do texto principal chegou a ser suspensa. A emenda amplia de 3 para 6 anos o prazo máximo de internação de adolescentes que pratiquem atos infracionais com violência. E nos casos análogos a crimes hediondos, o prazo pode chegar a 12 anos. A emenda também prevê transferência para estabelecimento prisional comum quando o adolescente atingir a maioridade durante o cumprimento da medida socioeducativa em local separado dos detentos comuns. O deputado Marcel Van Hatten defendeu que os deputados se manifestem em votação nominal.
6: Se eles quiserem votar a favor de criminoso hediondo, vota a favor, mas deixa votar. Que acordo é esse que nós do Novo temos que retirar um destaque que é para punir melhor aqueles que são criminosos, porque senão não voto o resto do texto. Eu não vou admitir passar pano para esse tipo de bandido, não. Não vou retirar o meu destaque nem impedir de nominar. Isso é um direito nosso.
4: A votação do projeto, que cria restrições para condenados por crimes sexuais contra crianças e adolescentes, ainda precisa ser concluída pelos deputados antes da proposta seguir para o Senado. Da Rádio Câmara de Brasília, Daniele Lessa.
0: Política.
1: Clarissa Tércio, do PP de Pernambuco, protesta contra a decisão do Ministério Público Federal de arquivar denúncia de violência política e de gênero que ela teria sofrido na Comissão da Mulher, contradizendo conclusões da Polícia Legislativa, que comprovam a injúria e o ataque misógino.
0: Clarissa Tércio evidencia a insegurança no ambiente de trabalho a que deputadas estão expostas e questiona qual o limite tolerável para a liberdade de expressão. Para a deputada, o arquivamento de seu processo evidencia a parcialidade das decisões judiciais, razão pela qual ela vai recorrer.
1: Paulão do PT critica a tramitação de um processo eleitoral em Alagoas que determinou a cassação de seu mandato. O deputado alega que a ação avançou sem que ele pudesse exercer plenamente o direito à ampla defesa e ao contraditório.
0: O deputado também afirma que vai continuar recorrendo da decisão e defendendo a legitimidade do mandato obtido nas urnas. Paulão sustenta que a eventual mudança no resultado eleitoral desconsidera a votação recebida e reafirma a disposição para seguir na disputa política.
1: Márcio Gerri, do PCdoB, acusa membros do governo do Maranhão de utilizarem um aparato estatal em favor de interesses políticos e familiares. O parlamentar denuncia a articulação de uma CPI na Assembleia Legislativa com o objetivo de atingir adversários da atual gestão.
0: De acordo com Márcio Gerri, o governo deixou de lado compromissos com a população para priorizar ações com foco eleitoral. Para ele, trata-se de uma tentativa de manutenção no poder.
7: Desenvolvimento Regional.
1: Ricardo Maia, do MDB da Bahia, mostra como as emendas impositivas são fundamentais, especialmente para garantir saúde e infraestrutura para municípios com receitas precárias. Ele citou como exemplo a compra de UTIs móveis e viaturas para as cidades de Araci, Vanderlei e Jaguaripe.
0: Ricardo Maia defende também que ações do Executivo, como a duplicação da BR-116 e a construção de institutos federais, são fundamentais para o crescimento do sertão baiano e do Brasil, reforçando o Pacto Federativo e os investimentos no futuro do país.
7: Meio Ambiente.
1: Pedro Lucas Fernandes, do União, alerta para os impactos econômicos da possível criação da reserva extrativista Tauamirim, no Maranhão. Segundo o parlamentar, a medida pode comprometer empregos, investimentos e o funcionamento do complexo portuário do estado.
0: Pedro Lucas Fernandes assinala que comunidades locais não teriam sido ouvidas durante o processo conduzido pelo ICMBio e Ministério do Meio Ambiente. Em nome da conciliação entre preservação ambiental e desenvolvimento econômico, o deputado pede a suspensão da criação da reserva.
7: Economia.
1: Berlanque Solano, do PT do Piauí, cumprimenta o governo federal pela decisão de reduzir impostos para compras internacionais até $50 e reduzir para 30% as taxas para aquisições até $3,000. Em seu entendimento, a medida valoriza o salário e insere o Brasil no comércio global.
0: Berlanque Solano destaca inovações trazidas pela reforma tributária, como a criação do cashback. Ele defende a compensação de perda de arrecadação com a taxação de apostas eletrônicas e dos super ricos e classifica como enganoso as afirmações de que o governo só aumenta tributos.
1: Lafayette de Andrada, do PL de Minas Gerais, critica o leilão de energia promovido pelo governo federal para a contratação de termoelétricas. Ele alerta que a medida contraria compromissos ambientais assumidos pelo Brasil e pode aumentar em mais de 10% a conta de luz dos consumidores.
0: Lafayette de Andrada acrescenta que órgãos de fiscalização já pediram a suspensão do leilão por falta de transparência e por mudanças repentinas nos preços. Segundo o parlamentar, o edital também ameaça desalojar milhares de famílias de agricultores assentadas no norte de Minas.
1: O STF começou a julgar as ações que tratam das regras de distribuição dos recursos da produção do petróleo. Segundo Marcelo Crivella, do Republicanos do Rio de Janeiro, não há justificativa para retirar receitas dos estados produtores, enquanto se mantém a arrecadação integral de outros recursos naturais, como os minérios.
0: De acordo com Marcelo Crivella, o Rio de Janeiro já sofreu impactos econômicos históricos, como a transferência da capital para Brasília. O parlamentar reforça que o estado depende dos royalties para financiar áreas críticas como segurança pública, saúde e educação.
1: Bongás, do PT do Rio Grande do Sul, defende a ampliação da faixa de isenção do imposto de renda, argumentando que reduzir a tributação fortalece o consumo das famílias.
0: O deputado também sustenta que a mudança impulsiona a economia ao ampliar o poder de compra da população. Além disso, Bongás reforça o apoio a propostas voltadas às condições de trabalho, como o fim da escala 6x1.
7: Trabalho.
1: Deputados fecham acordo para simplificar proposta de redução da jornada de trabalho. A repórter Silvia Munhato tem as informações.
8: O presidente da Câmara dos Deputados, Hugo Mota, afirmou que as negociações sobre o fim da escala de trabalho 6x1 se encaminham para uma alteração constitucional que reduz a jornada de trabalho de 44 horas semanais para 40 horas, com 2 dias de descanso e sem perdas salariais. Hugo Mota teve uma reunião para debater o tema com o ministro do Trabalho, Luiz Marinho, o ministro das Relações Institucionais, José Guimarães, líderes do governo e membros da comissão especial que trata da redução da jornada. Segundo Mota, situações específicas poderão ser tratadas pelos próprios trabalhadores e empregadores.
9: Nós queremos também fortalecer as convenções coletivas para que elas possam tratar das particularidades de cada setor. Também estabelecemos que será necessário o projeto de lei encaminhado pelo Executivo para podermos adequar a legislação às mudanças que faremos à nossa Constituição pela redução da jornada de trabalho.
8: O presidente da comissão especial que analisa a redução da jornada, deputado Alencar Santana, do PT de São Paulo, disse que vai ficar faltando decidir se haverá alguma compensação para os empresários e se haverá transição. Alencar defendeu a implementação imediata da mudança de jornada.
10: Eu, de minha parte, entendo que nós temos que implementar tudo que pudermos já. Há uma necessidade. Mas esse é o debate que nós vamos continuar amadurecendo. Logicamente, queremos e vamos garantir esse direito aos trabalhadores, mas ao mesmo tempo ninguém jamais pensa em quebrar a economia brasileira. Na verdade, nós entendemos que vai ter um ganho de escala de produtividade adiante.
8: A comissão especial fez audiência pública para debater os efeitos das mudanças para as mulheres e para pequenas empresas. Da Rádio Câmara de Brasília, Silvia Minhato.
0: Fernando Mineiro, do PT do Rio Grande do Norte, compara a resistência ao fim da escala 6x1 com os movimentos contrários à abolição da escravidão no Brasil. O parlamentar entende que a redução da jornada para 40 horas semanais representa uma medida de justiça social.
11: Nós temos também aqueles e aquelas que pregam o terror na sociedade com mentiras, com fake news, com manipulações, da mesma forma que aconteceu quando, em 1940, foi criado o salário mínimo, da mesma forma, quando se colocou em debate a recuperação real do salário mínimo, esse setor que defende o empresariado, que aliás são maioria aqui nessa casa, diga-se de passagem, mas serão derrotados, porque o povo brasileiro está acompanhando esse debate.
1: De acordo com Fernando Mineiro, setores contrários à mudança propagam o medo para criticar a proposta, assim como ocorreu em debates históricos sobre direitos trabalhistas. O parlamentar espera que o Congresso acompanhe o entendimento da população e aprove a redução da jornada.
0: Na visão de Paulo Lemos, do PT do Amapá, a Câmara deve priorizar debates que impactem diretamente a vida da população. O parlamentar argumenta que embates ideológicos e ofensas pessoais não contribuem para o desenvolvimento econômico e social do país.
1: De acordo com Paulo Lemos, a discussão sobre a redução da jornada de trabalho é uma das prioridades com amplo apoio popular. Ele propõe a realização de estudos técnicos e o diálogo com o setor produtivo para avançar em uma proposta de forma equilibrada.
7: Direitos Humanos.
0: Jadira Fegari, do PCdoB do Rio de Janeiro, lembra que o 13 de maio marca os 138 anos da abolição formal da escravidão no Brasil. A deputada afirma que a Lei Áurea, apesar de ter sido uma conquista do movimento abolicionista, não garantiu à população negra o acesso pleno a direitos.
1: Jadira Fegari defende políticas afirmativas e medidas de reparação para enfrentar o racismo estrutural no país. Ela ressalta que as mulheres negras sofrem os maiores impactos das desigualdades sociais na renda, na educação, no trabalho e nas diferentes formas de violência.
7: Educação.
0: Rubens Pereira Júnior, do PT do Maranhão, destaca projeto de cursinho gratuito que prepara jovens de São Luís para o acesso ao ensino superior. Ele assinala que a iniciativa, fundada em 2023, tem ajudado a realizar o sonho de muitos jovens da periferia da capital do estado.
1: Rubens Pereira Júnior informa que o projeto já registra mais de 300 aprovações em institutos federais e universidades públicas. O congressista destaca que o cursinho passou a receber apoio federal em 2025 por meio da Rede Nacional de Cursinhos Populares.
0: Professora Luciene Cavalcante, do PSOL, critica a postura da Prefeitura de São Paulo diante

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2: Hora certa.
3: 8 horas.

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0: Boa noite.

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1: Luan Santana e Léo Foguete.

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1: Sequelas causadas pela Covid-19 e que requerem acompanhamento médico, ansiedade e depressão. Os problemas psicológicos causados pelo coronavírus também são relatados com frequência pelos pacientes. O medo da morte, de ser reinfectado ou de que alguma pessoa próxima seja contaminada pelo vírus não saem do pensamento. A Covid deixa uma sequela pós-traumática, como se fosse uma guerra, porque é uma enfermidade muito agressiva. Preocupação exacerbada, inquietação, taquicardia, palpitação e sudorese são indicativos desse processo. Cerca de 15 a 20% dos recuperados apresentam sintomas de ansiedade.
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3: Hora certa.
5: 8:19.
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7: R$6 mil, sendo um vale de R$1.000 e 10 de R$500.
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7: R$11 mil. Um vale de 3.000, 3 vales de 1.000 e 10 vales de R$500.
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7: R$6 mil, sendo um vale de R$1.000 e 10 de R$500.
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7: R$32 mil, sendo um vale de 8.000, um vale de 5.000, um vale de 3.000, um vale de 2.000, 2 vales de 1.000 e 24 vales de R$500.
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7: CDL, Prefeitura Municipal, Câmara de Vereadores de Fontoura Xavier e Nota Fiscal Gaúcha.
6: Confira algumas empresas participantes.
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1: Vocês precisam admitir alguma coisa.

0: Não deixe que as pessoas te façam desistir daquilo que você mais quer na vida. Acredite, lute, conquiste, confie em Deus e seja feliz.
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3: Hora certa.
4: 8h35.
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3: Hora certa.
4: 8h52.
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